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Muito bem, você curtiu essa moda top demais, Rio Negro e Solimões, ninguém faz igual. Teve Milton Lopes chonado demais, agora são 20 horas 15 minutos aqui na Conte. Uma boa noite para vocês aí no sítio Chacras e Fazendas, para meus amigos também no centro da cidade, para você nos bairros. 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Vamos para um breve intervalo comercial, é rapidinho, já já a gente volta, não sai daí!

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0: Eita, moda boa, hein? Sérgio Reis, Panela Velha aqui na programação. 20 horas, 27 minutos, você curtiu também Marília Mendonça, Graveto.
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0: Muito bem, muito bem. É o nosso DNA da Conte desta segundona, Dia Internacional da Ressaca. 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Vem aí a Queima do Alho, vem aí a Expo Oeste. 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Tá chegando moda bruta por aqui, peão todo tatuado, Mariana Fagundes. Boa noite.
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2: Muito bem, tá aí Maicon e Vinícius, Eu Cachorro e o Litro. Que é isso? É uma mistura perigosa, né? 20 horas 39 minutos. Uma boa noite, segundona. Bora até as 21 com muita moda boa por aqui. 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Tá chegando aqui Traia Véia, Gustavo Lima. Equivocada. Música boa é aqui na Conte.
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0: Muito bem, Michel Teló, casal modão aqui na programação. Teve também Traia Véia e Gustavo Lima, Equivocada. Música boa de qualidade.
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0: É o nosso DNA da Conte, 20 horas 47 minutos. 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Vamos para um breve intervalo comercial e rapidinho, já já a gente volta, não sai daí.
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0: Muito bem, Zé Neto Cristiano, oi Balde, 20 horas 55 minutos. É o nosso DNA da Conte desta segunda-feira que vai ficando por aqui. Não dá tempo de mais nada. Boa noite pra você. Obrigado pelo carinho da audiência. E amanhã a gente volta às 19 horas aqui na Conte. Vou deixando aí Pedro, Paulo e Alex, Ana Castela, Ia Dar Bom, Eduardo Costa, Linda Demais. E na sequência tem A Voz do Brasil. Tchau, tchau, gente. Até amanhã.
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0: Está no ar a Voz do Brasil. As notícias do governo federal que movimentaram o país no dia de hoje.
1: Olá, boa noite.
2: Boa noite para você que nos acompanha em todo o país.
1: Segunda-feira, 27 de julho de 2026.
2: Vamos aos destaques do dia.
1: Estatuto da Igualdade Racial completa 16 anos.
2: Um marco legal no fornecimento de direitos e geração de oportunidades.
1: E quem conversa com a gente sobre os avanços da lei é Bárbara Oliveira, secretária executiva do Ministério da Igualdade Racial.
3: O Estatuto, ele fez um processo de

0: a obrigação de enfrentar o racismo nas suas políticas, nas suas ações.
1: Proteção no ar.
2: Na hora de escolher o que as crianças assistem e jogam, a classificação indicativa é a maior aliada de pais e responsáveis.
3: A classificação indicativa leva em conta se a produção exibe cenas de violência, se há conteúdo sexual ou de nudez, ou se faz uso ou referência a drogas lícitas e ilícitas.
1: Cultura.
2: Teatro Amazonas em Manaus e o Teatro da Paz em Belém são reconhecidos como patrimônio cultural do mundo. Luana Karen.
4: Os teatros passam a figurar juntos na lista do patrimônio mundial cultural da Unesco, com o nome Teatros da Amazônia.
1: Hoje na apresentação da Voz do Brasil, Mariana Jungmann e Luciano Seixas.
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1: Brasil e Coreia do Sul assinaram 5 memorandos de cooperação nas áreas de educação, energia, tecnologia industrial, atividades espaciais e esportes.
2: Os documentos foram assinados durante a visita do presidente sul-coreano Lee Jae-myung ao Brasil.
1: Os dois países vão fortalecer a cooperação em atividades espaciais pacíficas, biocombustíveis e energia limpa, intercâmbio entre universidades e atletas e incentivo à pesquisa e inovação.
2: Brasil e Coreia do Sul também retomaram as negociações para um acordo comercial entre o país asiático e o Mercosul.
1: Em 2025, o intercâmbio comercial entre os dois países chegou a 11 bilhões de dólares. O Brasil também abriga a maior comunidade coreana na América Latina.
2: A campanha Julho Verde chama a atenção para a importância do diagnóstico precoce do câncer de cabeça e pescoço.
1: Feridas na boca que não cicatrizam, rouquidão persistente e caroços no pescoço são alguns dos sinais que não devem ser ignorados.
2: Saiba como prevenir a doença na reportagem.
5: Uma ferida na boca que não cicatriza, rouquidão prolongada ou um caroço no pescoço. Sintomas que muitas vezes são ignorados, mas que podem ser sinais de alerta para o câncer de cabeça e pescoço. Foi o que aconteceu com a aposentada Karina Oliveira Souto, de Brasília. Hoje, em tratamento, ela transforma a própria experiência em um alerta para que outras pessoas não adiem a procura por atendimento.
6: O câncer não espera. Hoje, quanto mais você descobrir esse diagnóstico mais rápido, melhor sua chance de cura.
5: Segundo o INCA, o Instituto Nacional de Câncer, o Brasil deve registrar mais de 780 mil novos casos de câncer por ano até 2028. Desse total, cerca de 40 mil serão de câncer de cabeça e pescoço. O problema é que a maioria ainda é diagnosticada tardiamente. E é justamente para mudar essa realidade que a campanha Julho Verde reforça um alerta. Identificar os sintomas cedo pode aumentar as chances de cura. O câncer de cabeça e pescoço reúne tumores que atingem regiões como boca, garganta, laringe, nariz, tireoide e pele da face e do pescoço. Entre os principais fatores de risco estão o tabagismo, o consumo de bebidas alcoólicas e a infecção persistente pelo HPV. Quando descoberto precocemente, as chances de sucesso do tratamento aumentam e o risco de sequelas diminui, explica Isabela Costa Santos, chefe substituta do setor de cirurgia de cabeça e pescoço do INCA.
7: É importante a gente entender que quanto mais cedo essa doença é diagnosticada, melhores são os resultados. Em qualquer lugar do mundo, se você pode tratar um tumor no estágio inicial, nós estamos falando de índices de cura muito melhores, né? E altos.
5: A prevenção passa por hábitos saudáveis, alimentação equilibrada, higiene bucal, prática de atividade física, proteção contra o sol e vacinação contra o HPV, oferecida pelo SUS para crianças e adolescentes na faixa indicada pelo Programa Nacional de Imunizações. E a vacinação é um grande aliado no combate à doença, destaca o secretário de Atenção Especializada à Saúde do Ministério da Saúde, Mozart Júlio Tabosa Salles.
8: Então, a vacinação contra o HPV é fundamental para a prevenção do câncer de cabeça e pescoço, fundamental das doenças laringeais. Precisamos trabalhar isso e fazer de maneira muito efetiva. E isso é fundamental. O Brasil já tem hoje 82, 83% de cobertura entre as meninas, cerca de 60%, um pouco mais, um pouco menos entre os meninos. Precisamos subir mais o patamar de cobertura entre os homens para que a gente possa chegar naquilo que é é ideal.
5: Ao perceber sintomas persistentes, como feridas na boca que não cicatrizam, rouquidão prolongada, dificuldade para engolir ou caroços no pescoço, a orientação é procurar a unidade básica de saúde mais próxima. Se houver necessidade, o paciente é encaminhado para exames e atendimento especializado. Reportagem Pablo Mundim.
1: E o Ministério da Saúde publicou portaria que define os 18 medicamentos oncológicos considerados de altíssimo custo para oferta no Sistema Único de Saúde.
2: A relação abrange fármacos para tratamento de diversos tipos de câncer, como o de mama, pulmão, gástrico, ovário, medula óssea e a leucemia.
1: A medida determina a forma como o medicamento será apresentado e os critérios analisados para definição de altíssimo custo.
2: A estratégia prioriza a economia em escala e a garantia de acesso aos medicamentos já incorporados pela Comissão Nacional de Incorporação de Tecnologias no Sistema Único de Saúde.
1: Julho é um mês com datas importantes para a luta racial no Brasil.
2: No último sábado, dia 25, foi comemorado o Dia Internacional da Mulher Negra, Latino-Americana e Caribenha.
1: E no dia 20, o Estatuto da Igualdade Racial completou 16 anos.
2: O Estatuto estabeleceu em lei uma série de diretrizes para a condução das políticas públicas de combate ao racismo e de redução das desigualdades raciais no país.
1: E hoje nós conversamos mais cedo com a secretária executiva do Ministério da Igualdade Racial, Bárbara Oliveira Souza, sobre esse marco. Vamos acompanhar.
2: Olá, secretária, bem-vinda à Voz do Brasil. Olha, a gente queria começar então falando do Estatuto da Igualdade Racial, que está completando 16 anos, e queria que a senhora trouxesse para a gente então quais são os principais avanços desde a criação da lei, o que ela trouxe aí de inovação.
0: Não, perfeito. Bom, o Estatuto da Igualdade Racial é uma grande conquista nossa, né? Que está completando agora em julho 16 anos de vigência. Então, com muita alegria, Mariana Jungmann e Luciano Seixas, nós do Ministério da Igualdade Racial agradecemos muito por esse convite para dialogar sobre esse marco fundamental para a política de igualdade racial do Brasil. E o Estatuto, ele fez um processo de trazer como responsabilidade para o Estado brasileiro a obrigação de enfrentar o racismo nas suas políticas, nas suas ações. E conseguiu construir base sólida para que a gente tivesse um processo de amadurecimento das ações afirmativas nas universidades e na educação superior, como hoje temos, e temos diversos avanços, né, a partir dessa lei, como temos também as ações afirmativas nos concursos públicos, que também tem gerado muito resultado, além de políticas públicas transversais na saúde, na educação, na cultura, no trabalho e na moradia, para, de fato, superar o racismo estrutural e promover a igualdade racial no Brasil, que é algo tão central. A gente tem alguns resultados, eu estava falando da lei de cotas, como, por exemplo, uma ampla presença hoje de estudantes negros e negras nas universidades. São mais de 4 milhões de estudantes que ocupam universidades públicas e privadas no Brasil. Isso é um avanço se a gente pensa os dados estatísticos em relação aos anos 2000, né? Quando apenas 2% da população negra estava na universidade.
1: Bom, secretária, a senhora citou aí as questões de cotas, vale para a educação, vale também para o trabalho. Na verdade, o Estatuto da Igualdade Racial reúne direitos em diversas áreas, né? Educação, trabalho, também saúde, na cultura. Na prática, como é que ele impacta a vida da população brasileira?
0: Não, perfeito. O Estatuto, ele orienta as políticas de igualdade racial e traz alguns aspectos que são centrais para a forma como a gente se organiza no governo federal e também em articulação com governos estaduais e municipais para implementar essa política. E traz alguns princípios, como por exemplo, da transversalidade. Então, ele prevê essa articulação com os vários ministérios que executam ações voltadas para a igualdade racial e para a superação do racismo.
2: A gente está falando aí de 16 anos da construção dessa política. A senhora mencionou políticas afirmativas também, mas apesar disso a gente ainda continua precisando trabalhar em torno da redução das desigualdades raciais, né, que são uma realidade no país. Quais são os maiores desafios que a senhora considera para que os direitos previstos no Estatuto realmente se tornem uma realidade e se tornem presentes mesmo?
0: Essa pergunta, Mariana, agradeço muito. Eu acho que ela é chave para a gente avaliar o porquê que a política de igualdade racial ainda é muito importante no Brasil hoje. A gente tem avanços fundamentais em marcos legais, temos uma política nacional estruturada, temos o Sistema Nacional de Promoção da Igualdade Racial, que leva essa política para governos estaduais e municipais, mas uma conquista, inclusive, do Estatuto da Igualdade Racial, é ele quem cria o SUS, o nosso SUS da Igualdade Racial, que é o SINAPI, e que hoje está presente nos 27 estados da federação e em quase 500 municípios. Vou começar por esse ponto, porque é um ponto que demonstra avanço, mas demonstra também desafio, né? Que é o foco da sua pergunta. E por que que é importante a gente avançar nisso? É fundamental que a gente busque incrementar e capilarizar cada vez mais essa política e avançar em mais estados e municípios. Está em curso foi julgada, né? E está em curso a elaboração da resposta a ela, a DPF Vidas Negras, a DPF 973, que obriga o governo federal a atualizar o segundo Plano Nacional de Promoção da Igualdade Racial. A gente vem trabalhando nisso ativamente e, obviamente, a gente vem também destacando a importância de que estados e municípios também sejam envolvidos nessa obrigação de fazer dessa ação, pela importância da gente federalizar essa política. Então, é um desafio que a gente ainda tem, temos um avanço importante, estamos nos 27 estados, mas precisamos, de fato, avançar e capilarizar essa política no Brasil. Outro ponto é que os dados socioeconômicos, de segurança pública, são muitas as dimensões que ainda demonstram que, mesmo tendo avançado muitíssimo, e de fato há na história, né, ao longo da história, um incremento importante na política de igualdade racial no Brasil, é possível a gente avaliar que ainda há muito o que fazer. E os dados que foram publicados recentemente do Fórum Brasileiro de Segurança Pública e do Atlas da Violência, por exemplo, pegando apenas um aspecto, demonstram a relevância da gente avançar na política de igualdade racial para enfrentar esse racismo que toca a vida das pessoas, que toca o cotidiano das pessoas. 83% das vítimas de morte decorrentes de intervenções policiais no Brasil são pessoas negras. E o jovem negro tem 3 vezes mais chance de ser vítima de homicídio no Brasil do que o jovem não negro. Então, essa inequidade tão presente nas famílias, nas mães, né, ela precisa ser enfrentada. E esse enfrentamento, ele também tem algo estruturante para guiar a nossa política de igualdade racial. O Estatuto da Igualdade Racial, ele fortalece isso e, obviamente, os dados socioeconômicos, sociais do Brasil, eles são um chamariz para a importância da gente priorizar de forma central a relevância da política de igualdade racial e do enfrentamento ao racismo na nossa atuação no Estado brasileiro.
1: Muito bem, nós conversamos com a secretária executiva do Ministério da Igualdade Racial, Bárbara Oliveira Souza. Muito obrigado, secretária, por sua presença aqui na Voz do Brasil.
0: Eu que agradeço, Luciano Seixas, agradeço muito, Mariana Jungmann, por esse espaço dedicado aqui ao Ministério da Igualdade Racial.
2: E é importante a gente destacar os principais canais de denúncia para crimes raciais no país.
1: Caso você viva ou presencie um ato de racismo ou injúria racial, é possível fazer a denúncia por meio do Disque 100, canal de direitos humanos do governo federal.
2: Ou pela plataforma Fala BR, que reúne as ouvidorias também do governo federal.
1: E é sempre bom lembrar que racismo é crime, portanto, pode ser denunciado em delegacias de polícia e para o Ministério Público.
2: E também responsáveis, vocês já repararam naquele selinho colorido que aparece antes dos desenhos, filmes e jogos de celular? Aquilo ali é a classificação indicativa, uma ajuda de ouro para você saber o que é seguro para a idade do seu filho.
1: Na hora de saber se um filme, desenho ou jogo eletrônico é recomendado para crianças e adolescentes, a classificação indicativa funciona como um instrumento para proteger os jovens de conteúdos impróprios em cada fase do desenvolvimento.
3: A dona de casa, Natália da Silva, tem 4 filhos. Durante o dia, eles estudam, brincam, praticam esportes e fazem atividades ao ar livre. E em alguns momentos, também assistem televisão. Natália conta que o acesso às telas é monitorado por ela, que observa cada conteúdo escolhido.
9: Filmes eu vejo antes. Desenho eu costumo sentar para assistir com elas mesmo. Muitas vezes eles mesmos vêm e conversam com a gente sobre o que, que tem no desenho, sobre curiosidades que eles viram. Mas assim, sempre observando a classificação de indicativo de filmes e desenhos.
3: Para orientar a Natália e outros pais na hora de escolher o que é apropriado para os filhos assistirem, existe a classificação indicativa. A informação estabelece a idade recomendada para programas, filmes e até mesmo eventos culturais exibidos em público. Como explica o coordenador de políticas de classificação indicativa audiovisual, Eduardo Nepomuceno.
10: A classificação indicativa é uma informação para as famílias a respeito dos conteúdos presentes nas obras audiovisuais, nos espetáculos públicos, né? Nos streamings, nas TVs a cabo, TV por assinatura, no cinema e nos aplicativos e jogos.
3: A classificação indicativa leva em conta se a produção exibe cenas de violência, se há conteúdo sexual ou de nudez, ou se faz uso ou referência a drogas lícitas e ilícitas. Também observa se há linguagem ofensiva ou situações que possam causar medo ou forte impacto emocional. A partir da identificação desses elementos, é definida a faixa etária adequada para cada fase do desenvolvimento, como destaca o coordenador de políticas de classificação indicativa audiovisual, Eduardo Nepomuceno.
10: Cada um desses grandes eixos tem critérios específicos para cada faixa etária. Em razão desses conteúdos identificados, é que a gente consegue chegar numa faixa etária indicada para cada momento do desenvolvimento das crianças e dos adolescentes.
3: A classificação indicativa de obras audiovisuais funciona como um instrumento de proteção aos direitos de crianças e adolescentes. A neuropsicóloga Renata Nunes destaca como a indicação da idade tem a ver com a compreensão da criança em certas fases da infância.
11: Elas são orientadas por essas fases do desenvolvimento, para que ela não tem acesso a conteúdos que ela ainda não está pronta emocionalmente. Mas isso tudo não precisa ser inflexível. Os pais precisam entender quem são seus filhos.
3: Para avaliar qual a classificação indicativa de uma obra do circuito comercial, é atribuída uma faixa etária. Além disso, há uma mensagem que diz os principais temas presentes na obra. Para vídeos disponíveis em plataformas de streaming, a própria plataforma realiza a autoclassificação seguindo os parâmetros estabelecidos. Reportagem Márcia Fernandes.
2: Hoje, o Brasil conquistou um novo reconhecimento internacional para a cultura.
1: O Teatro Amazonas, em Manaus, e o Teatro da Paz, em Belém, passaram a integrar a lista do Patrimônio Mundial da Unesco.
2: Com isso, o país chega a 26 bens reconhecidos pela organização.
1: Os dois monumentos já eram tombados pelo Instituto do Patrimônio Histórico e Artístico Nacional, o IFAM, desde os anos 1960.
2: Conheça um pouco da história desses dois monumentos na reportagem de Luana Karen.
12: Foi durante o ciclo da borracha, período em que a extração do látex deu impulso para um grande crescimento econômico da região norte, que surgiram os teatros Amazonas, em Manaus, e da Paz, em Belém. Era fim do século XIX, e a riqueza produzida pelo chamado ouro branco despertou nas elites da época o desejo de reproduzir no coração da maior floresta tropical do mundo o requinte das grandes capitais europeias. Primeiro veio o Teatro da Paz, em 1878. Inspirado na arquitetura neoclássica italiana, tornou-se símbolo da prosperidade da capital paraense, então principal porta de saída da borracha para o mundo. Quase duas décadas depois, em 1896, foi a vez do Teatro Amazonas abrir as portas em Manaus. De estilo renascentista, o edifício preserva até hoje parte da arquitetura e decoração originais. Embora inspirados na estética europeia, os dois monumentos incorporaram referências amazônicas, pinturas, madeiras nobres e elementos decorativos da região ajudam a contar a história do encontro entre a cultura local e as influências trazidas do outro lado do Atlântico. O compositor brasileiro Carlos Gomes chegou a se apresentar no Teatro da Paz, mas não conseguiu ver o Amazonas inaugurado. Morreu 3 meses antes, sendo homenageado na pintura que representa a ópera, no teto do Teatro Manauara. Aliás, marcados pelos concertos clássicos, apresentações de balé e óperas, os espaços também se abriram à cultura popular. Nomes como Milton Nascimento e Roger Waters passaram pelo Amazonas, que recebeu até uma visita inusitada em 1997 das Spice Girls, no auge da carreira. Agora, mais de um século depois de terem sido erguidos como símbolos da riqueza da borracha, os teatros da Amazônia ganharam um novo significado, o de patrimônio de toda a humanidade. O presidente do IFAM, o Instituto do Patrimônio Histórico e Artístico Nacional, Davidson Guzmão, destacou que a medida também é um reconhecimento da cultura produzida pela região amazônica.
13: A Amazônia, para além do paradigma do meio ambiente e do patrimônio natural, é também reconhecida pela sua produção cultural, pela sua produção artística e pelos circuitos culturais que os teatros engendram.
12: Os teatros Amazonas e da Paz foram tombados pelo IFAM na década de 1960. Agora passam a figurar juntos na lista do Patrimônio Mundial Cultural da Unesco, a Organização das Nações Unidas para a Educação, a Ciência e a Cultura, com o nome Teatros da Amazônia. Com isso, o Brasil passa a contar com 26 sítios inscritos na lista. Reportagem Luana Karen.
1: A Defesa Civil Nacional segue prestando apoio humanitário aos municípios do interior de São Paulo. A região foi atingida por fortes chuvas na última sexta-feira, dia 24.
2: No sábado, foi reconhecida a situação de emergência dos municípios de Taquaritinga, Ribeirão Preto e Dumont.
1: Com a medida, as prefeituras podem solicitar recursos federais para ações de socorro, assistência humanitária à população afetada e recuperação das áreas atingidas.
2: Foram realizadas também visitas aos municípios de Guariba e Dumont para levantamento dos danos.
1: O diretor do Departamento de Assistência Humanitária do Ministério da Integração e do Desenvolvimento Regional, Wesley de Almeida Felinto, deu detalhes da ação.
14: Prosseguimos depois ao município de Guariba, o mais afetado da região, e sentamos com a Defesa Civil do município para iniciarmos o processo de reconhecimento federal e as orientações junto ao setor de engenharia e inspeções em campo para orientação quanto às ações de assistência humanitária, restabelecimento dos serviços essenciais e recuperação. Neste momento, a gente se encontra no município de Dumont, finalizando também o reconhecimento federal para posterior envio à Defesa Civil Estadual de São Paulo, e a equipe de engenharia está em campo, visitando ainda algumas áreas afetadas no município de Dumont.
2: E um alerta pelo celular informa se onde você vive corre algum risco de evento climático intenso, sejam chuvas ou incêndios.
1: Com esse aviso, é possível se prevenir contra desastres.
15: A Defesa Civil Nacional oferece um serviço gratuito para envio de alertas sobre situações de emergência diretamente ao celular. As mensagens podem avisar sobre chuvas intensas, alagamentos, deslizamentos de terra, incêndios florestais, tornados e outros riscos. O cadastro pode ser feito por SMS, WhatsApp ou Telegram. Para receber por mensagem, basta enviar o CEP da localidade de interesse para o número 40199. No WhatsApp, é necessário iniciar uma conversa com o número 61-2034-4611 e seguir as orientações do assistente virtual. No Telegram, basta procurar por Defesa Civil Alertas, enviar a mensagem Olá e concluir o cadastro. Também é possível receber avisos automaticamente pela TV por assinatura, pelos alertas públicos do Google e pela tecnologia Cell Broadcast, disponível em aparelhos compatíveis conectados às redes 4G e 5G. Nesses casos, não é necessário fazer cadastro. Natália Koslick, para a Voz do Brasil.
2: E essas foram as notícias do governo federal.
1: Fique agora com as notícias do Poder Judiciário e do Congresso Nacional. Boa noite.
2: Boa noite, bom fim. Boa noite, até amanhã.
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18: Ministro aposentado Otávio Galotti é velado no Supremo Tribunal Federal com a presença de ministros, autoridades e familiares. TSE realiza Semana Nacional do Sistema Eletrônico de Votação entre 3 e 9 de agosto. STJ decide que prazo de 90 dias para indenização em proteção veicular é válido. Boa noite, eu sou Marcela Luiza. O Supremo Tribunal Federal decretou luto oficial de 3 dias pelo falecimento do ministro aposentado Otávio Galotti, que morreu ontem, aos 95 anos. Nesta segunda-feira, houve o velório no Salão Branco do Tribunal, com a presença de ministros, autoridades e familiares. O presidente do STF, ministro Edson Fachin, destacou o papel de Galotti na magistratura brasileira.
19: Recordar o ministro Galotti. Não evocamos apenas o integrante da história deste tribunal. Evocamos uma determinada compreensão da magistratura, aquela que reconhece que a autoridade moral precede a autoridade jurídica, que a legitimidade das decisões repousa antes de tudo na integridade daqueles que a proferem. A morte interrompe uma biografia, mas não alcança um legado. As decisões permanecem nos livros, os ensinamentos permanecem na memória de todos nós. O exemplo permanece nas instituições.
18: Nascido no Rio de Janeiro em 1930, Otávio Galotti formou-se em Direito em 1953. Foi integrante do STF entre 1984 e 2000, sendo presidente da Corte de 93 a 95. Também presidiu o Tribunal Superior Eleitoral entre 1994 e 1996 e teve papel relevante na consolidação da jurisprudência constitucional durante os primeiros anos de vigência da Constituição de 88. O sepultamento está marcado para amanhã, no Rio de Janeiro. Tribunal Superior Eleitoral realiza a primeira edição da Semana Nacional do Sistema Eletrônico de Votação, de 3 a 9 de agosto. RIMAC Souto.
20: O objetivo é aproximar a justiça eleitoral da sociedade e ampliar o conhecimento sobre o funcionamento, a segurança, a transparência e a auditabilidade da urna eletrônica. O lançamento da Semana Nacional do Sistema Eletrônico de Votação será feito pelo presidente do TSE, ministro Cássio Nunes Marques, durante a sessão plenária de abertura do segundo semestre forense de 2026, na próxima segunda-feira, dia 3 de agosto. A iniciativa envolve todos os tribunais regionais eleitorais do país, com ações como visitas a escolas, demonstrações da urna eletrônica, palestras, exposições e distribuições de materiais informativos oficiais sobre o processo eleitoral. A programação termina no domingo, dia 9 de agosto, com a Corrida pela Democracia, no Autódromo Nelson Piquet, em Brasília.
18: Para a terceira turma do STJ, é válida a cláusula de contratos de proteção patrimonial mutualista, que estabelece prazo de até 90 dias úteis para o pagamento de indenização após um prejuízo. Tiago Gomide.
21: Os ministros analisaram o caso de um associado de uma cooperativa de transportes de Goiás que teve veículo roubado e questionou a demora no pagamento da indenização. O colegiado entendeu que os contratos de proteção patrimonial mutualista têm características diferentes dos seguros tradicionais e, por isso, não se aplicam automaticamente às regras da SUSEP que estabelecem um prazo de até 30 dias para seguradoras. Segundo o relator do caso, o ministro Ricardo Vilas Boas Cueva, a Lei Complementar 213 de 2025 passou a prever a fiscalização dessas operações pela SUSEP, mas ainda não há uma regulamentação específica para esse tipo de contrato.
18: Estão abertas as inscrições para o mutirão da 16ª Semana Nacional da Execução Trabalhista. Rocine Gomes.
22: Essa é uma forma mais radical de fazer com que a decisão judicial seja cumprida e que tudo o que é devido seja pago.
4: Com o slogan Seu Direito por Inteiro, a iniciativa, marcada para o período de 14 a 18 de setembro em todo o Brasil, é um esforço concentrado para localizar bens de devedores, incentivar acordos e dar mais celeridade ao pagamento dos créditos trabalhistas. Para outras informações sobre a 16ª Semana Nacional da Execução Trabalhista, acesse csjt.jus.br.
18: 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Uma boa noite e até amanhã.
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7: Eu sou Paula Groba.
23: E eu sou Ricardo Nakaoka.
7: E estes são os destaques de hoje do Jornal do Senado, que começa agora.
23: Comissão de Relações Exteriores vai acompanhar medidas do governo contra tarifaço dos Estados Unidos.
7: Nova lei permite venda de spray de pimenta para mulheres.
23: Senado aprova projetos para fortalecer a recuperação ambiental e a economia circular.
7: Boa noite.
23: Boa noite.
7: As novas tarifas impostas pelos Estados Unidos a produtos brasileiros acendeu um alerta no Senado.
23: A Comissão de Relações Exteriores quer avaliar a resposta do governo e possíveis medidas do Congresso. O tema será debatido pelo colegiado, que solicitou informações sobre as ações do Brasil diante desse novo cenário. Repórter Márcio Maturana.
24: O presidente da Comissão de Relações Exteriores, senador Nelsinho Tradi, do PSD de Mato Grosso do Sul, enviou um pedido de informações ao Ministério do Desenvolvimento, Indústria, Comércio e Serviços sobre a estratégia do Brasil em relação às novas tarifas de 25% impostas pelo presidente dos Estados Unidos, Donald Trump, sobre produtos brasileiros. Uma das perguntas é sobre a possível aplicação da Lei da Reciprocidade Econômica, aprovada pelo Congresso em 2025.
25: O Congresso aprovou essa legislação e agora cabe ao Senado acompanhar a sua implementação. Precisamos entender se os instrumentos criados são suficientes para enfrentar uma situação como essa e, se necessário, discutir aperfeiçoamentos, sempre com base em critérios técnicos e na proteção da economia brasileira.
24: As novas tarifas de Trump alcançam 3 mil itens, o que significa 18% das exportações brasileiras para os Estados Unidos, segundo cálculos do Ministério do Desenvolvimento. Isso corresponde a 37,6 bilhões de reais, com base nas exportações de 2024, antes dos primeiros tarifaços. No mesmo dia em que começou o novo tarifaço, 22 de julho, o presidente Lula assinou uma medida provisória criando o Plano Brasil Soberano 3, que abre 18 bilhões e meio de reais em linhas de crédito com juros subsidiados para exportadores. Também nessa data, Lula sancionou uma lei derivada de outra medida provisória que criou linhas de financiamento no Plano Brasil Soberano, com expansão apresentada pelo Congresso Nacional para setores estratégicos. O objetivo do pedido de informações, segundo Nelsinho Tradi, é oferecer aos senadores informações técnicas para eventuais iniciativas legislativas.
25: A Comissão de Relações Exteriores não substitui o Executivo na condução da política comercial, mas pode contribuir para a construção de soluções e acompanhar a atuação do governo. Foi isso que fizemos, desde o início.
24: No dia 4 de agosto, o grupo de trabalho criado pela Comissão de Relações Exteriores vai discutir novos mercados para as exportações brasileiras com representantes do governo e do setor privado, priorizando questões sobre proteínas de origem animal.
7: A proposta que cria medidas de apoio às empresas brasileiras afetadas pelo tarifaço dos Estados Unidos é uma das 32 medidas provisórias que aguardam votação no Congresso. Na próxima semana, o Congresso Nacional retoma os trabalhos e entre as propostas pendentes estão também a que prevê subsídios para combustíveis e a chamada taxa das blusinhas, que alterou as regras de tributação das compras internacionais de pequeno valor. As medidas provisórias têm efeito imediato, mas precisam ser aprovadas pelo Congresso para virarem lei. Se não forem votadas em até 120 dias, perdem a validade.
23: Também aguarda análise o novo Desenrola Brasil, voltado à renegociação de dívidas de pessoas físicas, microempresas e estudantes. O programa permite que devedores com renda mensal de até R$ 8.105 refinanciem dívidas de até R$ 15.000 por banco, com juros de até 1,99% ao mês. Para o senador Paulo Paim, do PT do Rio Grande do Sul, a iniciativa contribui para a recuperação da economia e o alívio do orçamento das famílias. A medida provisória ainda depende da instalação da comissão mista para começar a ser analisada e depois seguir para a Câmara e o Senado.
0: Trata-se de uma medida concreta que oferece condições reais para que as pessoas saiam do sufoco financeiro. É uma forma de devolver dignidade a quem mais precisa, aliviando o orçamento das famílias e permitindo que voltem a planejar suas vidas com mais segurança.
7: Mulheres vítimas de violência passam a ter uma nova forma de autodefesa prevista em lei. Foi sancionada a norma que autoriza a venda de spray de pimenta para uso civil feminino, com regras para a compra e a utilização da substância.
23: A lei foi sancionada em meio ao aumento de casos de violência contra a mulher no país. Repórter Patrícia Oliveira.
5: A nova lei sancionada pelo presidente Lula permite a comercialização, aquisição e posse do spray de pimenta para a defesa pessoal das mulheres com mais de 18 anos. Esse spray provoca ardência intensa nos olhos, na pele e nas mucosas e assim pode conter temporariamente o agressor. O uso dessa substância até então era restrito às forças de segurança pública e às forças armadas. O estabelecimento que comercializar o spray deverá manter o registro da venda e a identificação da compradora pelo prazo de 5 anos. O senador Laércio Oliveira, do Progressistas de Sergipe, foi o relator do projeto aprovado no Senado que deu origem à lei. Para ele, a nova lei vai ajudar na proteção da integridade física, psicológica e sexual das mulheres.
8: Essas práticas de feminicídio que a gente tem ouvido todos os dias nos deixam atônitos e muito preocupados, e a gente precisa criar mecanismos de segurança, de proteção da própria mulher.
5: Um regulamento deverá definir as especificações técnicas do spray, os limites de capacidade da embalagem, a concentração da substância e os padrões de segurança do conteúdo.
7: E a Comissão de Direitos Humanos aprovou uma recomendação ao Ministério da Saúde para agilizar o atendimento de crianças com fissura lábio-palatina pelo SUS. A proposta prevê que o tratamento especializado comece em até 30 dias após o diagnóstico.
23: A indicação recomenda o prazo máximo de 1 mês entre o diagnóstico e o início do tratamento. A fissura lábio-palatina atinge 1 em cada 650 recém-nascidos no Brasil e pode comprometer a alimentação, a fala e a audição. A senadora Damares Alves, do Republicanos do Distrito Federal, destacou que o atendimento precoce reduz complicações. O tratamento inclui cirurgias e acompanhamento multiprofissional. A recomendação segue agora para análise do Ministério da Saúde.
7: Reciclagem de baterias de carros elétricos e restauração de seringais da Amazônia. Esses foram alguns dos temas de projetos aprovados na Comissão de Meio Ambiente nesse primeiro semestre.
23: Um projeto que aumenta a pena para maus tratos a animais também foi aprovado pelo colegiado. Repórter César Mendes.
9: Recuperação florestal, economia circular e agricultura regenerativa foram temas de projetos aprovados na Comissão de Meio Ambiente. Relator da proposta que cria a Política Nacional de Revitalização dos Seringais Amazônicos, agora em análise na Comissão de Agricultura, o senador Beto Faro, do PT do Pará, disse que o declínio da atividade seringueira trouxe degradação ambiental.
3: O projeto oferece uma resposta a esses desafios ao incentivar a recuperação e revitalização de seringais nativos.
9: Já o projeto que estabelece regras para reciclagem e rastreabilidade de baterias de veículos elétricos e híbridos é do senador Jacques Wagner, do PT da Bahia, mas o texto aprovado foi o do substitutivo do senador Confúcio Moura, do MDB de Rondônia.
10: A Política Nacional de Circularidade de Baterias é fundamental para acompanhar a evolução da mobilidade elétrica.
9: Também foram aprovadas pelo colegiado as Políticas Nacionais de Fomento à Agricultura Regenerativa, do senador Sérgio Petecão, do PSD do Acre, e de Desenvolvimento Sustentável da Pesca, do senador Alessandro Vieira, do MDB de Sergipe, além do aumento da pena para maus-tratos a animais, proposta pelo senador Confúcio Moura.
7: E o Brasil passou a proibir a produção e a comercialização de alimentos obtidos por meio da alimentação forçada de animais. A lei, sancionada pelo presidente Lula, entra em vigor em 180 dias e atinge principalmente o foie gras, produzido a partir do fígado de patos e gansos submetidos à ingestão forçada de alimentos.
23: A norma teve origem em um projeto do senador Eduardo Girão, do Novo do Ceará. Quem descumprir a lei estará sujeito às penalidades previstas na Lei de Crimes Ambientais, como detenção, multa e sanções administrativas. Com edição de Paula Groba e trabalhos técnicos de Eliseu Caires, o Jornal do Senado fica por aqui. Acompanhe agora as notícias da Câmara dos Deputados. Boa noite.
7: Boa noite e até amanhã.
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12: Câmara pode tornar imprescritível crime sexual contra menores de 12 anos.
13: Proposta amplia a bolsa permanência do ProUni para alunos de meio período.
12: Deputados obrigam elaboração do plano de assistência social a cada década.
14: Boa noite. A Câmara aprovou proposta que obriga o governo a elaborar o plano de assistência social a cada 10 anos. A repórter Maria Neves tem mais detalhes sobre o texto que já foi encaminhado ao Senado.
26: A Comissão de Constituição e Justiça da Câmara dos Deputados aprovou o projeto que obriga o Poder Executivo a elaborar periodicamente o Plano Decenal de Assistência Social. Pelo texto da deputada Laura Carneiro, do PSD do Rio de Janeiro, a cada 10 anos o Poder Público deve prever metas e estratégias para melhorar o atendimento à população mais vulnerável. Laura Carneiro explica que o país conta atualmente com um plano de assistência com vigência entre 2016 e 2026. No entanto, ao contrário do que ocorre na educação, a elaboração do planejamento decenal ainda não é obrigatória por lei. Na opinião da parlamentar, estabelecer metas e diretrizes claras é fundamental para garantir a estabilidade das políticas de assistência social.
27: Em última análise, o mais importante é manter os programas de assistência social. Já é uma prática recomendada pela LOAS e agora a gente vai torná-la obrigatória. Esse plano decenal vai fortalecer as políticas públicas e evitar que a gente tenha qualquer tipo de retrocesso quando se avança numa política que atingiu aquelas determinadas metas.
26: A proposta aprovada determina que as metas do Plano Decenal de Assistência Social sejam elaboradas com base nos dados oficiais do Sistema Único de Assistência Social. Ainda de acordo com o texto, o Conselho Nacional de Assistência Social será responsável por aprovar e acompanhar os resultados do planejamento em conjunto com o governo federal. Da Rádio Câmara de Brasília, Maria Neves.
11: Comissões.
12: Presidente da Comissão de Previdência, Assistência Social, Infância, Adolescência e Família, Bruno Ganem, do Podemos de São Paulo, faz um balanço positivo dos trabalhos do colegiado. Para ele, a estratégia de priorizar projetos de consenso permitiu destravar votações e acelerar a análise de propostas.
28: Em comum acordo entre todos os membros, a gente buscou priorizar as pautas consensuais e tem sido uma experiência muito bem sucedida. Quero, inclusive, parabenizar todos os membros pela forma com que permitiram que a gente buscasse esses projetos de consenso, e o que a gente descobriu é que são centenas de projetos que todo mundo é favorável, mas por uma outra razão acaba ficando parado, porque a gente perde muito tempo olhando aquilo que não é consenso.
14: Bruno Ganem afirma que a comissão está perto de zerar a fila de projetos consensuais, muitos deles voltados à proteção de crianças e adolescentes. O deputado também destaca avanços na pauta previdenciária a partir da construção de convergências entre os parlamentares.
11: Educação.
12: Avança na Câmara projeto que amplia a bolsa permanência do ProUni para estudantes de meio período. O texto foi aprovado na Comissão de Educação, como informa a repórter Júlia Lopes.
1: Estudantes matriculados em cursos de meio período poderão passar a ter acesso à bolsa permanência do programa Universidade para Todos, o ProUni. O projeto do deputado Túlio Gadelha, do PSD, de Pernambuco, foi aprovado na Comissão de Educação da Câmara dos Deputados. Atualmente, a legislação prevê o benefício apenas para estudantes de cursos presenciais em período integral, com carga horária mínima de 6 horas diárias. Na prática, a proposta retira o critério de carga horária mínima do curso de graduação para a concessão da bolsa. O programa Bolsa Permanência é um auxílio financeiro mensal destinado a estudantes de graduação em situação de vulnerabilidade socioeconômica. O objetivo é evitar a evasão universitária, ajudando no pagamento de despesas como moradia, alimentação e transporte. O valor atual da bolsa é de R$ 700 e atende bolsistas do ProUni com renda familiar por pessoa de até um salário mínimo e meio. O relator da proposta, deputado Pedro Kizai, do PT de Santa Catarina, também incluiu no texto aprovado que o Ministério da Educação poderá exigir frequência e aprovação dos estudantes para a garantia do benefício.
2: Nós deixamos aberto e claro na lei que o Ministério da Educação vai exigir frequência, aprovação. Por quê? Porque se ele está recebendo dinheiro público do ProUni e mais uma bolsa permanência, ele agora precisa o quê? Dar conta do recado, como a gente diz. Dar conta, estudar, frequentar, aprovar e se profissionalizar.
1: A proposta que amplia o acesso à bolsa permanência para estudantes de graduação em cursos de meio período segue agora para análise na Comissão de Finanças e Tributação da Câmara dos Deputados. Da Rádio Câmara de Brasília, Júlia Lopes.
14: Rafael Brito, do MDB de Alagoas, defende a ampliação do programa Pé de Meia para todos os estudantes do ensino médio da rede pública, sem restrições de renda. O deputado argumenta que a permanência na escola é um desafio que vai além da condição socioeconômica das famílias.
12: Rafael Brito afirma que a experiência do programa Cartão Escola 10 em Alagoas inspirou o Pé de Meia e contribuiu para reduzir a reprovação e a evasão escolar. Ele acredita que a universalização do benefício fortalece a educação e incentiva mais jovens a concluírem o ensino médio.
4: E quando a gente criou aqui em Alagoas, a gente criou o programa de forma universal. Todo aluno que está matriculado no ensino médio das escolas públicas de Alagoas recebe o cartão Escola 10. O que fez com que a nossa taxa de reprovação caísse, o que fez com que o percentual de estudantes em atraso caísse e o que fez principalmente com que Alagoas pudesse praticamente dobrar o número de concluintes no ensino médio por ano. Antes de existir o programa, em Alagoas se formavam aproximadamente 26 mil estudantes e no ano passado se formaram 47 mil estudantes.
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11: Saúde.
14: A Comissão de Saúde aprovou a exigência de desfibriladores em locais de grande circulação. A repórter Sofia Peçanha traz mais informações sobre a proposta.
15: A Comissão de Saúde aprovou o projeto que torna obrigatória a presença de desfibriladores externos automáticos em locais de grande concentração de pessoas, ambulâncias e veículos de resgate em todo o país. O desfibrilador serve para aplicar choques elétricos controlados que ajudam a restabelecer o ritmo normal do coração em caso de parada cardiorrespiratória. O texto aprovado reúne 11 propostas que tratavam da instalação de desfibriladores em diferentes locais. Por isso, o relator, o deputado doutor Luiz Ovando, do PP do Mato Grosso do Sul,
6: optou por estabelecer critérios mais objetivos para definir os locais obrigados a disponibilizar os equipamentos. A medida valerá para eventos artísticos, esportivos e comerciais com circulação superior a 1.000 pessoas por dia, além de aeroportos, portos, rodoviárias e estações ferroviárias. O texto também inclui trens, aeronaves e embarcações com capacidade para 500 ou mais passageiros, academias com pelo menos 1.000 alunos matriculados e ainda ambulâncias e veículos de resgate. Durante a votação na comissão, o deputado Luiz Ovando, que é cardiologista, destacou que a presença dos equipamentos pode ser decisiva em casos de parada cardíaca.
16: Sua disponibilização será fundamental para permitir a rápida intervenção em casos da parada cardíaca, o que aumenta as chances de sobrevivência da vítima. A presença do aparelho, combinado com o treinamento do pessoal para seu uso, pode salvar vidas.
6: Pelo projeto, os responsáveis pelos estabelecimentos deverão adquirir os aparelhos, garantir sua manutenção e disponibilizar profissionais capacitados para realizar manobras de reanimação cardiopulmonar e operar o equipamento. Além disso, os desfibriladores deverão permanecer acessíveis durante todo o período de funcionamento dos locais que recebem público. Em caso de descumprimento, o texto prevê advertência na primeira autuação, multa de R$5.000 e possibilidade de interdição do estabelecimento. A multa poderá ser dobrada em caso de reincidência. O projeto que torna obrigatória a disponibilização de desfibriladores cardíacos em locais de grande concentração de pessoas será analisado pela Comissão de Constituição e Justiça. Da Rádio Câmara de Brasília, Sofia Peçanha.
17: Desenvolvimento Regional.
12: Maria do Rosário, do PT, defende a aprovação de projeto de sua autoria que cria regiões de insegurança hídrica no Rio Grande do Sul. Ela argumenta que a metade sul do estado enfrenta secas recorrentes com falta de água potável para a população e para a agricultura familiar.
18: Para resolver essa situação de cada ano novos decretos de emergência, nós queremos que a metade sul do Rio Grande do Sul, onde a seca tem se instalado a cada ano, ela seja declarada como uma área de insegurança hídrica. Essa proposta, ela vem de acordo com os objetivos do Milênio das Nações Unidas, que diz que a segurança hídrica é um dos princípios para garantia da qualidade de vida. E a prevenção exige a gente atuar sobre as mudanças climáticas de forma a termos infraestrutura adequada na capital, Porto Alegre, nas grandes cidades e nas pequenas também.
14: Maria do Rosário elogia o esforço do governo federal no socorro ao Rio Grande do Sul, especialmente após as enchentes que atingiram o estado em janeiro de 2024. Ela também defende investimentos em infraestrutura, defesa civil e recuperação ambiental contra os impactos das mudanças climáticas.
12: Projeto de Zé Silva do União de Minas Gerais proíbe a reconstituição de leite em pó importado para a produção de alimentos para o consumo humano. Segundo o deputado, a ideia é proteger mais de 1 milhão de produtores rurais que enfrentam uma queda no preço do leite.
19: O produtor não precisa de favor do Congresso Nacional, não precisa de favor do governo, ele precisa de respeito. E esse respeito é a aprovação do meu projeto, que já temos já um efeito prático no Paraná. Já foi proibido por uma lei estadual e já no primeiro mês reduziu a importação da metade de leite que o Paraná importava. Então está claro que é preciso aprovar esse projeto.
14: Zé Silva argumenta que a proposta pretende reduzir os impactos da importação de leite em pó sobre a cadeia produtiva nacional. O projeto já foi aprovado na Comissão de Agricultura e aguarda análise na Comissão de Constituição e Justiça.
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17: Justiça.
12: Comissão aprova aumento de pena para responsáveis legais nos casos de homicídio contra menores com deficiência. A repórter Silvia Munhato tem mais detalhes da medida.
0: A Comissão de Defesa dos Direitos das Pessoas com Deficiência aprovou o projeto que aumenta a pena para pais, mães ou responsáveis legais que praticarem homicídio contra crianças e adolescentes com deficiência. O relator na comissão, deputado Márcio Anaiser, do Solidariedade do Maranhão, defendeu a mudança.
3: Justifica-se a opção pela instituição de uma circunstância qualificadora por serem os pais e responsáveis aqueles com maior obrigação de zelar pela proteção e pelo desenvolvimento de crianças e adolescentes com deficiência.
0: O deputado especificou que a pena será de 12 a 30 anos de reclusão, acrescida de duas causas de aumento, um terço até a metade pela deficiência e dois terços pela autoridade do agente. O projeto que aumenta a pena de responsáveis legais que praticam homicídio contra crianças e adolescentes deverá ser analisado agora pela Comissão de Previdência, Assistência Social, Infância, Adolescência e Família. Da Rádio Câmara de Brasília, Silvio Minhato.
5: Transportes.
8: Kim Kataguiri, do Missão de São Paulo, é um dos autores da proposta que limita a alíquota máxima do IPVA a 1% do valor do veículo. O objetivo, segundo o deputado, é tentar tornar a carga tributária mais justa.
10: Então, o governador, a Assembleia Legislativa, vai poder decidir entre 0% a 1% do valor venal do veículo e a principal base de cálculo passa a ser o peso do veículo e o seu impacto ambiental. A gente se espelhou na legislação do Japão, de alguns países europeus e de alguns estados dos Estados Unidos que consideram que o peso ele é uma forma justa de se calcular o tributo sobre o veículo, porque quanto mais pesado o veículo, maior o impacto dele sobre o asfalto, maior a necessidade de manutenção das vias.
21: A proposta de Kim Kataguiri prevê compensar a redução da arrecadação com cortes de despesas do poder público, como a limitação de gastos dos legislativos e de publicidade institucional. Para o deputado, a medida aumenta a receita pública sem criar mais impostos.
22: Segurança pública.

0: A relatora na comissão, deputada Júlia Zanatta, do PL de Santa Catarina, avaliou que a proposta fortalece a dignidade e a integridade sexual das crianças. Ela também citou um caso recente para defender a importância da medida.
1: Uma notícia muito triste vinda do Ceará. Uma bebê de 10 meses morreu porque foi estuprada por dois homens, um de 22 anos. E me surpreende estupro contra vulneráveis não ser ainda imprescritível.
0: A proposta que torna crimes sexuais cometidos contra menores de 12 anos de idade imprescritíveis ainda precisa ser analisada por uma comissão especial e depois segue para apreciação do plenário, onde precisará ser votada em dois turnos. Outra proposta aprovada pela CCJ foi projeto que determina a monitoração eletrônica dos condenados em primeira instância pelo crime de estupro de vulnerável. De acordo com o Código Penal, o crime de estupro de vulnerável consiste em ter conjunção carnal ou praticar outro ato libidinoso com menor de 14 anos e tem pena de reclusão de 10 a 18 anos. Esse projeto já pode seguir para análise do Senado, a menos que haja recurso para votação antes pelo plenário da Câmara. Da Rádio Câmara, de Brasília, Paula Bittar.
2: Meio Ambiente.
3: Projeto de Felipe Beccari, do Podemos de São Paulo, aumenta a pena para crimes de maus-tratos contra animais cometidos com o objetivo de divulgação em plataformas digitais. A proposta busca combater desafios e competições que incentivam esse tipo de violência na internet.
4: A gente vem com esse projeto para poder dar uma contra-resposta, dar uma resposta imediata, né, dizendo que essa crueldade, que com o fim de diversão, com o fim de competição nas plataformas digitais, ela tem que ser freada urgentemente. Né? Então, isso foge daquele habitual dos maus-tratos na rua, nas denúncias que a gente atende. Então, esse projeto vem ampliar, dobrar a pena praticamente para quem comete o maus-tratos com esse fim. Não porque queria cometer maus-tratos ou porque não gosto do animal, mas simplesmente por uma gincana.
5: A pena atual para maus-tratos a animais pode chegar a 5 anos de prisão. Com a aprovação do projeto, quem cometer o crime com o objetivo de divulgar em plataformas digitais pode ter a pena praticamente dobrada. Felipe Beccari alerta que a prática tem crescido de forma silenciosa, especialmente durante a madrugada.
3: Termina agora o Jornal Câmara dos Deputados, produzido pela Rádio Câmara, com trabalhos técnicos de Wellington Teles e apresentação de Val Monteiro e Márcio Aquilissardi. Uma boa noite para você.
5: Você fica agora com as notícias do Tribunal de Contas da União. Boa noite.
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6: O Tribunal de Contas da União avaliou como universidades e institutos federais organizam a área de tecnologia da informação. 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

0: Oi, gente! Excelente segunda-feira a partir de agora. Estamos juntos com a nossa Noite da Corte. Eu sou a Patrícia e Stephanie te faço companhia para levar muita música boa para você que tá na sua casa, está trabalhando, está dando carona pra gente, sítio, chácara, fazenda, não importa onde você esteja. O importante é estar com a gente na nossa Noite da Corte. E segundamos, né? 27 de julho. Tá na hora da gente curtir o primeiro sucesso da nossa Noite da Conte, com Léo Pires, convidado especial. Na sequência, tem outro Pires, aí é o Alexandre Pires, e a participação de Jorge e muito mais. É só o começo da nossa Noite da Conte.
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0: Conte onde você estiver. Henrico, participação de Chitãozinho e Chororó, Casa da Avó. E assim a gente fecha muito bem o nosso primeiro bloco. Vou lá buscar o segundo e vou trazer um spoiler pra você. A gente vai curtir Ludmilla, a gente vai curtir Rio Negro Solimões, Fala Mansa e muito mais. É a segunda-feira, é noite da Conte.
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0: Conte onde você estiver, de volta com mais músicas. Excelente segundona pra você. E agora tem Felipe Araújo, Despedida de Sofrimento. Ótima noite pra você, obrigado por estar sempre com a gente na melhor de Mato Grosso, Conte FM.
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Danilo e Davi mudou o texto pra fechar o nosso segundo bloco, que tem muita música boa. Faltam 157 dias pra terminar o ano, então, gente, aproveita. São 157 dias, quase 156 dias, tá terminando a nossa segundona. Então aproveita tudo, meu amor. Obrigado pelo carinho e por estar sempre com a gente. Hoje, dia 27 de julho, é o Dia Mundial de Combate ao Câncer de Cabeça e Pescoço. Hoje é o dia também do Dia do Motociclista. Parabéns a todos os motociclistas que estão aqui com a gente. E lembre-se, né? Todo cuidado é muito pouco no trânsito, gente. Por favor, viu? Hoje também é o dia da prevenção de acidentes de trabalho. É o dia do pediatra.

0: E se tem alguém que troca de idade hoje fica mais experiente, parabéns. Obrigada por estar sempre com a gente. Eu vou e volto trazendo mais sucesso só pra você.
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Estamos de volta, sempre na melhor, na maior e na melhor rede de rádios, que é a Conte FM. Já vem trazendo Ícaro e Gilmar. Não me esquecerás.

0: 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Hugo e Guilherme, a participação de Wesley Safadão na sua noite de Conte, noite de segunda-feira. Já aproveito e peço pra você, baixar o nosso aplicativo, gente. É fácil, é leve, não paga nada. E você fica sabendo quais são os municípios que estão conectados com a gente aqui na Melhor, tá? Eu vou e volto trazendo mais músicas. Espera aí, é muito rápido.
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0: 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Oi, gente, de volta com o nosso último bloco da nossa Noite da Conte de segunda-feira, 27 de julho. Obrigada por estar sempre com a gente. E tá na hora da gente curtir ele, Nivaldo, Gustavo Lima, ex dos meus sonhos.
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0: dói tanto, pra gente fechar muito bem, Giovanna Jaine, nessa noite delícia. Gente, eu sou a Paty. Amanhã, ou melhor, daqui a pouquinho, vamos dizer assim, que o tempo passa rápido e depressa, eu volto com mais uma edição da nossa Noite da Conte, tá? Sou a Patrícia Stephanie e a direção geral é dele, do Dr. Rodrigo Barbosa. Tchau!
1: Meia-noite.
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2: Meia-noite 30.
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2: Meia-noite 30.

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2: Meia-noite, 58.
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2: Meia-noite, 59.

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2: Uma e 13.
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2: 1:15.
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Olá, meus amigos, olá, minhas amigas, bom demais ter você com a gente, muito bom dia, meu povo do campo, bom dia pra você da cidade, o Evandro chegando com o pé direito aqui na sua manhã. Eita, que a terça-feira amanheceu te lindo de boa, minha gente amada, muito bom dia pra todo o povo de fé e de coragem do nosso interior. Está no ar o seu Som do Campo deste dia 28 de julho, a semana já pegou o ritmo, o galo cantou forte e a nossa terra já espera o carinho de quem acorda cedo pra produzir. Puxa o banco pra perto da mesa, passa aquele café bem quentinho e cheiroso e vem com a gente, porque o programa de hoje está especialíssimo e cheio de moda boa pra alegrar o seu dia. Estamos chegando com muito modão, acordando você. Boa manhã, boa terça-feira, tá no ar o Som do Campo. Música.

0: vem na sequência musical aqui no Som do Campo. Vou ali tirar o leite da vaca no curral dos parceiros comerciais e volto já já. Na volta tem mais modão.
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4: 1h33.
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4: 1h34.
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0: De volta pra roça, você está na sintonia do Som do Campo. Um abraço diário do interior, meus amigos. O Evandro aqui, te acordando pra mais um dia. Feliz terça-feira pra todo mundo. Meus amigos e minhas amigas, pra esta terça-feira, a nossa reflexão fala sobre a sabedoria da paciência. Na roça, a gente aprende que não adianta querer apressar o pé de milho, a chuva no tempo certo. Tudo na vida tem a sua estação. Se você está esperando a resposta de um trabalho, a colheita de um sonho, continue fazendo a sua parte com carinho e fé no momento certo. A bênção vem e transborda. Confie no tempo de Deus. Uma terça-feira abençoada e cheia de paz para todos nós. Bom dia. Mais modão chegando.

0: É, compadre, mas hoje eu tirei um tempinho pra visitar o senhor, viu, senhor?
1: É mesmo, é.
0: A gente anda muito tarefado, né? Quase não dá tempo de visitar os compadres, mas hoje eu arrumei um tempo pra vir aqui.
1: Satisfação minha.
0: Como é que anda as coisas por aqui, compadre?
1: Tá bom, mais ou menos, mais ou menos.
0: Olha, lá pra mim não anda muito bom, não, compadre.
1: Tá, não.
0: Pois é, o trem pra lá anda meio feio.
1: Tá ruim.
0: É, o senhor sabe que... Eu sei lá, compadre, mas eu até vim aqui, acho meio sem jeito de falar com o senhor, mas precisa vir.
1: E qual que é seu gaio?
0: É o seguinte, compadre, queria saber se o senhor pode emprestar 2.000 conto pra mim.
1: 2.000?
0: Sim.
1: 2.000?
0: Eu preciso de 2.000.
1: É. Bom, acontece, compadre, que eu também tenho umas contas pra pagar, sabe?
0: É, compadre, mas dependendo da data que o senhor tem o vencimento, eu trago pro senhor de volta.
1: Daqui pra uns 30 dias eu vou precisar desse dinheiro.
0: Se o senhor me emprestar, eu pago o senhor com 15.
1: Com 15?
0: 15 dias.
1: É. Então eu empresto.
0: Ei, compadre, se o senhor me quebrar, vou ficar devendo obrigação pro senhor.
1: Ô, mulher! Pega esses 2.000 que tá no fundo do baú, traz aqui pro compadre pra desapertar ele.
0: Ei, compadre, só o senhor mesmo vai fazer uma coisa dessa pra mim, viu?
1: Mas olha aqui, eu espero no máximo 30. 30 dias.
0: Mas eu pago com 15, compadre.
1: Paga?
0: Olha, daqui a 15 dias eu tô aqui.
1: Tá.
0: Eu sabia que o senhor quebrar meu galho, compadre. Obrigado! Daqui a 15 eu tô aqui de novo.

0: vai, compadre?
1: Eu vou indo mais ou menos.
0: É, eu também tô mais ou menos, porque os 2.000 contos que o senhor emprestou de mim lá em casa, tá fazendo farta.
1: Eu não tô entendendo o que o senhor tá falando, compadre.
0: É, quando a gente deve, a gente não entende com facilidade mesmo, né, compadre? Mas aquele 2.000 contos que o senhor me emprestou, e eu falei que eu esperava 30 dias. O senhor falou, não, com 15 eu pago. Já tá com 40 e o senhor até agora não se explicou.
1: Eu vou dizer uma verdade pro senhor. De tanto que eu já emprestei pra tanta gente que eu tô devendo, que eu nem lembro mais desse negócio.
0: É, mas carece de lembrar, porque 2.000 contos são 2.000 contos, faz farta, né, compadre?
1: O senhor quer saber de uma coisa? O senhor tá falando é muita besteira na porta da minha casa.
0: Compadre, o senhor tá querendo que eu volte a pé pra Minas Gerais? Não dá.
1: Olha, compadre, se o senhor não for embora daqui, eu ainda vou te cortar de chicote.
0: Não. Violência, não. Não precisa cortar de chicote, não. Eu volto a pé, mas panhar não panho. E quer saber de uma coisa? Esses 2.000 cruzeiros ficam desmolhados.

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1: 1:54.
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1: Uma e 55.

A viola chora bonita e o som do campo esquenta a sua manhã de terça-feira. Já voltando por aqui, desejando pra você um ótimo dia. Pra quem acompanha aí nos mais distantes rincões do estado de Mato Grosso, boa manhã. Tudo de bom aí, viu, gente? Momento de fé e devoção no rádio. Hoje, dia 28 de julho, a igreja celebra a memória de Santo Inocêncio I, um papa que governou a igreja com muita firmeza e sabedoria em tempos muito difíceis e de guerras no século V. Santo Inocêncio foi um verdadeiro defensor da paz, do diálogo e do amparo aos mais necessitados e perseguidos. Que a sua intercessão nos ensine a buscar a paz nas nossas famílias, a proteger os mais fracos e a manter a nossa fé inabalável diante de qualquer tempestade. Bom dia para todo mundo, que não falte coragem, que não falte fé, que você tenha muita paz de espírito para enfrentar mais esse dia. Mais moda boa chegando.

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1: Recado rápido aqui dos nossos parceiros comerciais. Um abraço pra você que tá curtindo. Fica por aí, eu volto já já com mais música.
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3: Duas e doze.
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1: Ajeita o chapéu que o som do campo continua no ar com a melhor programação do seu rádio. De segunda a sábado a gente tem um encontro marcado por aqui bem cedinho. Você acorda na melhor companhia, ouve a melhor música enquanto se prepara para mais um dia de trabalho, enquanto volta para casa, para quem trabalha aí no turno da noite, tudo de bom, viu? Hoje é dia de tirar o chapéu e aplaudir de pé. Neste dia 28 de julho, celebra-se o Dia do Agricultor. Essa data foi criada no centenário do Ministério da Agricultura, que homenageia todos os homens e mulheres que colocam as mãos na terra com orgulho para alimentar o Brasil e o mundo. Desde o pequeno produtor familiar até o grande lavrador, a nossa eterna gratidão por essa missão tão nobre. E hoje também é o Dia Mundial de Luta contra Hepatites Virais, lembrando a importância de cuidar da nossa saúde e fazer exames de prevenção. Parabéns a todos os agricultores do nosso Brasil. Boa manhã, meu povo, mais modão chegando.

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0: Olá, Kid. Mandou me chamar, é?
1: Mandei sim, Jack. Eu quero acertar aquela continha velha hoje.
0: É pra já, Kid. Puxa o revólver.

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2: 2:29.
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2: 2:30.

Sertanejo de verdade, não troca de canal. Som do Campo, a voz do interior já está de volta. Que você tenha um ótimo dia, que seja abençoada a nossa terça-feira. Bom dia, Dona Maria. Olha a hora, Dona Aurora. Olha a gente direto do túnel do tempo do Som do Campo. Sabiam que em um dia 28 de julho, lá no ano de 1914, começava oficialmente a Primeira Guerra Mundial? Um fato que mudou os rumos da história do planeta. E em 1938, no sertão nordestino, acontecia o famoso cerco na Grota do Angico, em Sergipe, pondo fim à era de Lampião e Maria Bonita. A história registrada nas páginas do tempo e você por dentro aqui no Som do Campo. E agora, ouvindo mais modão, ó.

0: intervalo, curtimos mais uma sequência maravilhosa. Hora de dar voz aos nossos parceiros comerciais. Segura aí, que na volta tem mais moda boa.
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4: 2:46.
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4: 2:47.

volta com a melhor sintonia sertaneja para fazer a sua manhã render, o seu dia bem melhor na companhia da Conte. O Evandro aqui trazendo muita música sertaneja pra gente curtir. Parabéns pra quem hoje tá de aniversário. Terça-feira também é dia de festejar com quem sofre as velhinhas hoje, dia 28 de julho. Um parabéns recheado de bênçãos, fartura e muita saúde pra todos os nossos ouvintes aniversariantes. Entre as personalidades, quem celebra hoje é o cantor e compositor Guilherme Arantes, apresentadora e modelo Sasha Meneghel e a cantora e atriz Manu Gavassi. Parabéns a todos e que a festa seja alegre em família. Feliz aniversário, gente. Moda boa, de presente pra você nessa manhã chegando aí.

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0: tomar aquele gole de água na Moringa e volto num piscar de olhos com mais modões aqui.
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4: 3 e 4.
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1: 3 e 6.

A sanfona tá animada, meu povo, e o Som do Campo acompanha o seu trabalho nessa terça-feira, já de volta. É, rapaz, terça-feira na roça, o trabalho já tá em ritmo acelerado, né? Abraço apertado pra todo mundo que já tá no trator preparando o terreno, pra minha amiga que tá cuidando da horta e preparando aquele almoço caprichado, já pensando aí no cardápio do dia. Boa manhã, tudo de bom, bom trabalho. Deixa eu te contar uma curiosidade da sabedoria do nosso povo, ó. Os antigos diziam que regar as plantas bem no comecinho da manhã da terça-feira fortalece a raiz contra as pragas da terra. O cuidado diário é o segredo de uma boa colheita, não é mesmo? Vamos cuidar, vamos trabalhar, arregace as mangas e vamos à luta. Tem mais moda pra animar o seu dia aqui, ó.

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1: Mais uma sequência, a gente ouviu aqui no São do Campo. Eu vou ali renovar a água do café e já volto com resgates das grandes modas da nossa história sertaneja.
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3: 3:26.
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3: 3:27.

O som do campo de volta, a tradição caipira se honra todo dia aqui no seu radinho. Bom dia pra você de pé aí nos quatro cantos do estadão de Mato Grosso, tudo de bom. Você que acompanha no Brasil e no mundo através da internet, obrigado pela sua audiência, uma ótima manhã de terça-feira aí, tá? Olha, no nosso universo sertanejo de hoje, no dia do agricultor, a gente presta homenagem às canções que eternizaram a vida de quem vive da terra. Músicas como O Rei do Gado, Cabocla Tereza, Canto da Terra e Luar do Sertão, que cantam O Cheiro da Poeira, O Mato Verde e O Orgulho do Homem Simples. Canções imortais que atravessam gerações e mostram a riqueza da nossa cultura. Como é bom a gente matar a saudade, recordar e valorizar também, né? Bora com mais moda então, ó.

0: programa tá chegando no trecho final. Vou break rapidinho e volto com mais modão aqui.
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0: Na reta final da nossa manhã, o som do campo de volta. Feliz terça-feira pra você do campo, pra você da cidade. Um abraço pra quem tá na estrada, caminhoneiros, caminhoneiras, levando o progresso do nosso país. Tudo de bom aí, viu? Um abraço pra todos os trabalhadores que movimentam o nosso país, sejam os agricultores do campo, os motoristas na estrada, o pessoal do comércio ou quem cuida da casa. Trabalho dignifica a vida e traz o sustento pra nossa mesa, pra o serviço render e amanhã passar voando. Solta a chapa com essa sequência de modões animados que a gente preparou aqui, ó.

volta, retinha final do nosso Som do Campo de hoje. É, meus amigos e minhas amigas, a prosa foi boa, a viola cantou bonito, mas o nosso Som do Campo dessa terça-feira precisa se despedir. Mas pra fechar nossa manhã com chave de ouro, fiquem com a nossa última sequência de modas selecionadas no capricho pra vocês aqui.

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0: Fechamos então o nosso Som do Campo desta terça-feira, com muita gratidão aos nossos agricultores e a todos vocês que nos acompanham. Encerramos o programa de hoje. Amanhã a gente se fala bem cedinho para mais moda boa, para mais prosa bacana. Amanhã, bem cedinho, o Galo canta. Eu espero por vocês aqui, tá bom? Abraços do tamanho do Brasil para todo mundo. Até amanhã, se Deus quiser. Tchau, meu povo. Boa terça-feira.
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3: 419.
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2: 4h21.

isso aí, gente. Que Deus guarde cada um de vocês na volta pra casa. Abençoe o trabalho, a família, a vida de vocês. Um beijão da Anelise e Mariana. Obrigada por tudo. Vocês são de

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1: 4h31.
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1: 4h32.
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4: 4h42.
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4: 4h45.

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1: 4h57.
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6: 5 e 3.

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Alô, alô, muito bom dia! Bom dia a você de bem com a vida nessa manhã maravilhosa. 28 de julho, dia do agricultor. Alô, você, meu amigo agricultor, como é que tá? Tudo bem, tudo tranquilo, tudo favorável? Abração especial para você, agricultor de Pontes Lacerda, de toda a imensa região dos Vales do Guaporé e Jauru. Seja muito bem-vindo à nossa programação. Obrigado a você pelo carinho da audiência, onde quer que você esteja, sítios, chácaras, fazendas. Como é que tá, hein? Tá tudo bem? Tudo bom, né?

Um abração especial para Dona Ieda, um abração para Célia Oliveira, para o Geraldo Aparecido e também para Angra. Todos ligados aqui na programação.

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0: De ano e hora certa pra você, 5h26, alusão especial. Dona Elizabeth, alô Sidney! Abração especial pra vocês aí, hein? Bom dia, bom dia, bom dia, bom dia, bom dia.
2: Bom dia, meu amigo.
0: Bom dia, dia. Minha amiga.
2: Pensou, hein? Quem madruga, Deus ajuda.
0: Amém.
2: Faz hora que eu tô acordada. Só não levantei da cama, hein? É, toca aí pra mim, dia de formatura. Eu não lembro quem é que canta ela, tá? Vai pra você.
0: Obrigado.
2: Quem estiver, escute seu maravilhoso programa. Tenha um excelente dia de terça-feira, abençoado por Deus.
0: Amém. Amém, amém, amém, amém, amém, amém. Que Deus abençoe a senhora também, tá bom?

0: Muito bem, 5h34 na programação. Alô, alô, bora que bora, vamos que vamos, bom dia. Olha, tá claro por aí, ó.
1: Ô, Jean, bom dia, tudo beleza? Escuta o canto dos passarinhos da natureza.
0: Ó, já tá claro aí, ó. Que maravilha, hein? Que benção de Deus. Olha aí, olha aí, olha aí, olha aí, olha aí. Ô, Rodrigo, bom dia.
2: Bom dia, bom dia, bom dia. Vem aí, toca uma moda pra nós aí. Toca o reino encarnado pra nós aí, tá? Beijo pra você. Nós brigamos com o Marcos, o Gerardo, o Célio, tá? Pra Cris, tá? Pra Lili. A pessoa da rádio aí, tá? O primeirozinho, o Rico, o Zé Carlos, o Clavão da Vila Bahia, né? O Nilson Descal, o Antagonista de Distribuidora, minha irmã Sibeli, a Dona Célia, e o Betão fazendo a Fura Linda, Caça de Mato Grosso, Colado igual a Cândida Rocha. Tchau, tá, obrigado. Toca pra nós aí. A gente acaba terminando de ver minha música e consultar.

0: Aô, Cacique Pajé, reino encantado, especialmente pro Rodrigo, ligado na programação.
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0: Se liga.
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0: 5 horas, 39 minutos, no oferecimento da Diana.

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0: 5h45.

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1: 5h55.
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18: 6:02 na programação. Se liga aí nessa programação show, programação gostosa de ouvir. Ô, Lucilene, fala comigo.

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2: 6:08 na programação, no oferecimento da Diana. Para os apaixonados de plantão, canta Mato Grosso e Mati.

0: Rádio Conte, na boa com você. Muito bem, tem pra você de bem com a vida nessa manhã maravilhosa. Tá tudo bem, né? Tudo tranquilo? Coisa boa ter você aqui.
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0: 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Ó, daqui a pouco você vai ouvir essa aqui. Antes, vamos para o Informativo Rural.
3: Com o Informativo Rural, manhã de terça-feira, 28 de julho, hein? Julho tá indo embora e você acompanhando a Conte, os preparativos também para a nossa 32ª Expoeste. Hoje eu vou ter aqui uma entrevista com o novo presidente do Sindicato Rural, o Juliano Queiroz. Daqui a pouco a gente vai falar um pouquinho dos preparativos para a grande festa, hein? Você na Conte nessa manhã de terça-feira, 28 de julho. Nosso abraço, nosso carinho. Já vamos trazendo aqui informações do nosso mercado pecuário. Quero mandar aqui um abraço para todos na JBS, também lá no Minerva. A todos vocês, o nosso abraço, o nosso carinho. Para lá de especial, né? Todos vocês que estão acompanhando a Conte. Estou abrindo aqui no canal Rural só para saber, para especular o que está acontecendo em nível nacional. Porque por aqui, mesmice, tá? Boi 310, vaca 280 e novilha a R$ 300. Isso preço de ontem na JBS no balcão. Vamos trazendo aqui então. No âmbito nacional, mercado físico do boi gordo abriu a semana com alguns negócios acima de referências médias, ainda em um ambiente pautado pela dificuldade na composição das escalas de abate nas indústrias, que hoje atendem entre 5 e 7 dias na média nacional. E de acordo com o analista da consultoria Safras e Mercado, Fernando Henrique Iglesias, o mercado segue atento ao ritmo diário das exportações com embarques diários em julho em cerca de 10.850 toneladas. É um declínio em relação ao mês de julho do ano passado. Entretanto, foi evidenciada uma melhora no volume embarcado entre uma e outra semanas. Outra notícia relevante é que o Brasil avança nas tratativas de abertura de um mercado para a Coreia do Sul. Uma missão sul-coreana deve chegar ao Brasil em agosto para inspecionar os frigoríficos brasileiros, uma etapa fundamental para consolidar a abertura de mercado, segundo o analista. Vamos então com alguns preços praticados no Brasil. São Paulo, R$ 343,92. Goiás, R$ 327. Minas, R$ 321,76 o boi gordo. Mato Grosso, Mato Grosso do Sul, R$ 332. E no Mato Grosso teve gado negociado ontem a R$ 323,04. Aqui o boi gordo, R$ 310. É a informação da hora, meu amigo Jean Kennedy. Daqui a pouco na Conte eu volto aqui com muito mais notícias. Hoje às 7h30, entrevista com o presidente do sindicato. Vamos falar de Expoeste, vamos falar de uma programação para os próximos dias aqui em nossa cidade.
0: Valeu, Antônio Luiz Neto. Ele achou que era o Jean, né? Acordou agorinha, né? Parecendo o Jean mesmo, com esse vozeirão aí. Jean Kennedy. É, rapaz, o Jean tem um vozeirão bruto, né, rapaz? Jeanzão é bruto mesmo na voz, né? Bora que bora, vamos que vamos. Bora, menino, bora, menino, bora, menina.

Pera ainda, gente, que o programa deu uma travadinha aqui. Nós vamos destravar ele, tá bom? Vamos destravar ele aqui rapidinho. Atualizar o bichinho travou aqui, foi tudo. Vai mandando um áudio pra mim aí, que já já eu vou tocar um áudio de vocês aí, viu? Vou tocar o panda aqui por enquanto. O outro travou também, só pra ajudar. Pera ainda, menino.

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3: 6:30.

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12: Hora certa para você, 6:36. Para você que se liga na programação, bem-vindo, bem-vindo. Obrigado a você pelo carinho da audiência, onde quer que você esteja. É, rapaz, e o pessoal quer ouvir música boa, a gente vai tocar música boa para você aqui na nossa programação. Seguindo, é uma sucessão que vem chegando para você aqui na programação, especialmente para todos ligados aí, né? Lá em Vila Bela da Santíssima Trindade, obrigado pelo carinho da audiência, valeu, obrigado aí. Ah, quero mandar um abraço especial aqui, deixa eu ver o pessoal que tá nativo aqui, na sintonia com a gente aqui, o Celso. Ô Celso, bom dia.
13: Bom dia, Jean, tudo bom? É o Celso de Lama, toca para nós aí com o Chica Mato, Xodó, a mudança. Mandei para Creio, Jean, Gerson, Cauã, para o Francisco, lá de Luiz Alves, Santa Catarina, a esposa Vanusa e a filha, lá em Itapuã, na Paraíba, para o Chapelão, e para o seu Oswaldo Gosmi, para o Aurélio Paranaense, para o Valdir, para o João Amorinha, Dona Carma, a Sônia, e para todos os ouvintes aí. Falou, Jean, abençoado terça-feira para você e família, todos os ouvintes. Começou, um abraço.
12: Falou, falou. Ô, Lorete, bom dia.
14: Bom dia, meu amigo.
12: Bom dia.
14: Toca pra nós aí. Qualquer uma do Chico Rei Paraná. Oferecer pra todos os ouvintes da rádio que gostarem da música, pro João, meu irmão, pra todos lá da Intec.
12: Tá bom, beleza.

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3: Hora certa para você, 6 horas mais 45 minutos.

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3: Se liga na hora certa, 6 horas 52 minutos, 6h52 na programação. Alusão especial para o David, uma alusão especial para o Celso. Valeu, garoto, tem problema não. Reginalda, Célia Oliveira, todo mundo curtindo a programação, bom dia. Vou ficando por aqui agradecendo a Deus Pai Todo-Poderoso, Criador, por mais um programa aqui na nossa Conte. Prometo estar de volta amanhã, se assim Deus Pai nos permite. Pela luta do dia a dia que parece não ter fim, sempre agradeço a Deus Pai por tudo que faz por mim. Eu sou César Augusto, pode me chamar de amigo. Já já tem o Antônio Luiz no comando aqui do nosso Giro Conte. Na sequência tem o Jean Kennedy hoje no comando do Bom Dia Conte.

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2: Sete e cinco.
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1: Sete horas, 6 minutos. Bom dia, Vale do Guaporé, chegando com o nosso Giro Conte. Hoje é 28 do mês de julho. Já vamos aos destaques da edição de hoje. Jovem é baleada na barriga em Cáceres. Suspeitos seguem foragidos. Pomodoro receberá 4 milhões do governo para a construção de hospital municipal. Motorista perde a vida após tentativa de ultrapassagem na 174. Adolescente também perdeu a vida durante uma competição de corrida em Mato Grosso. Hoje eu tenho aqui a programação inteira da Expoeste, a volta do bingo e os preparativos do Sindicato Rural na entrevista ao vivo com o Juliano Queiroz, o presidente da entidade. Mato Grosso registra 82.500 pedidos de medidas protetivas nos primeiros 5 anos. Criar gado ficou mais caro em Mato Grosso. Recria e engorda lideram a alta. Agora no Giro Conte, que já começou.
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1: Às 7 horas mais 7 minutos. Bom dia, mais bom dia mesmo. Eu aguardo para uma entrevista às 7h30, o presidente do Sindicato Rural. Vamos falar da programação inteira da Expoeste e a volta do bingo. Vamos já trazendo informações. Felipe Medeiros, noticiário nacional. Mercado reduz a previsão de inflação pela 4ª semana consecutiva.
3: O mercado financeiro reduziu pela 4ª semana consecutiva a estimativa para a inflação de 2026. De acordo com o Boletim Focus, divulgado pelo Banco Central, a previsão para o IPCA passou de 5,15% para 5,12%. Para o economista Rodolfo Sartori, o movimento indica uma revisão das expectativas

0: expectativas após o impacto inicial das tensões internacionais sobre os preços.
1: A guerra fez com que as expectativas de inflação saíssem de algo próximo de 3,8 e fossem para 5,30, 5,38, né? E foi um processo muito rápido de ajuste de expectativas. Então, claro, foi grau a grau, foi de 3,8 a 4,2, 4,4, mas chegou muito rápido, um patamar bastante elevado, de 5,3. E, claro, a guerra não está resolvida, a gente ainda tem um problema, né, em relação à guerra do Oriente Médio e com os Estados Unidos, mas a gente consegue perceber que a inflação teve um pico bastante concentrado ali, né, em abril, março, mas agora a gente já percebe alguma acomodação. Quer dizer que a questão está resolvida? Não, mas mostra um pouco que talvez o mercado tenha precificado forte demais o choque inflacionário que haveria.
0: Mesmo com a nova redução, a projeção para a inflação ainda permanece acima do teto da meta do Banco Central, que é de 4,5%. O Boletim Focus também manteve a expectativa de que a taxa básica de juros termine o ano em 14%. Atualmente, a Selic está em 14,25%. E o mercado espera um novo corte na próxima reunião do Comitê de Política Monetária, marcada para o início de agosto. Agência Rádio Web, produção e reportagem, Felipe Medeiros.
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3: São 7h10, 7h10, daqui a pouco quero falar também sobre a primeira audiência pública do Plano Diretor e Plano de Mobilidade Urbana de Pontes Lacerda, em uma ação do município, né? O prefeito Jackson daqui a pouco vai falar conosco também sobre o Plano Diretor, importantíssimo para uma cidade que está em expansão e precisa ser planejada. 7h10 na Conte, consigo trazer mais informações de um adolescente que é assassinado na zona rural de Vila Bela e tem o corpo incendiado. Vamos aos detalhes de mais essa tragédia na juventude em Vila Bela.
4: Um adolescente de 17 anos foi encontrado morto com o corpo carbonizado em uma propriedade rural na comunidade Suvacão, zona rural de Vila Bela da Santíssima Trindade. O caso que chocou a população pela violência empregada é investigado como homicídio qualificado e ocultação de cadáver. De acordo com as informações apuradas, as equipes do GEFRON deram início às diligências após receberem denúncias sobre o desaparecimento do adolescente. Durante as buscas, um dos suspeitos foi localizado e apresentou versões contraditórias sobre o paradeiro da vítima, o que aumentou as suspeitas dos policiais. Com o avanço das investigações e após novas informações repassadas anonimamente, as equipes realizaram buscas em uma propriedade rural e encontraram o corpo do jovem em meio à vegetação. A vítima já estava sem vida e apresentava sinais de que o cadáver havia sido incendiado na tentativa de dificultar sua identificação e ocultar o crime. Durante a ocorrência, um dos envolvidos acabou confessando sua participação. Segundo seu relato, a vítima foi atraída até o local sob o pretexto de consumir bebida alcoólica e participar de uma caçada. Ao chegarem à propriedade, o adolescente foi surpreendido e atacado com golpes de faca. Em seguida, também foi atingido por um disparo de arma de fogo, não resistindo aos ferimentos. Ainda conforme a confissão, após o homicídio, os envolvidos utilizaram um trator para transportar o corpo até outro ponto da propriedade, onde atearam fogo no cadáver na tentativa de eliminar vestígios do crime. Durante as diligências, os policiais apreenderam armas de fogo, munições e uma arma branca que podem ter sido utilizadas na ação criminosa. Um dos suspeitos foi preso em flagrante e encaminhado à delegacia da Polícia Civil. O segundo envolvido conseguiu fugir e continua sendo procurado pelas forças de segurança. A Polícia Civil segue investigando o caso para esclarecer a motivação do homicídio, identificar a participação de todos os envolvidos e reunir os elementos necessários para a responsabilização criminal dos autores. O corpo da vítima foi encaminhado para exame de necrópsia.
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3: Às 7h13, e ainda em Vila Bela, gente, tem mais prisões aí por tentativa de homicídio, é isso mesmo. A PM registrou, então, a prisão na segunda-feira, ontem, de um suspeito de uma tentativa de homicídio ocorrida na noite de domingo, isso na comunidade Santa Bárbara de Monte Cristo, zona rural do município de Vila Bela da Santíssima Trindade. A prisão foi realizada por policiais da 2ª Companhia da Polícia Militar durante a continuidade das diligências iniciadas logo após o crime, com um trabalho ágil e eficiente de buscas e levantamentos de informações. A equipe conseguiu, então, localizar um suspeito e efetuar a sua prisão em menos de 24 horas após a tentativa de homicídio. De acordo com as informações apuradas, o crime teria sido motivado por um desentendimento familiar. É isso mesmo, o suspeito teria utilizado uma arma branca para agredir a vítima, que foi socorrida e recebeu atendimento médico. As circunstâncias e a motivação do caso seguem sob investigação da Polícia Judiciária Civil. E após a prisão, o suspeito então foi conduzido à delegacia da Polícia de Vila Bela da Santíssima Trindade, onde foi então apresentado para as providências legais e cabíveis. A rápida resposta da PM reforça o compromisso da corporação com a preservação da ordem pública. Em Vila Bela, gente, aumentou e muito a violência, principalmente no meio da nossa juventude. Homicídio, tentativa de homicídio e por aí segue. 7h15, um rápido intervalo. Daqui a pouco, muito mais informações. Já dou bom dia aqui para Lorete, Reginaldo em Jauru, dando bom dia para nós aqui. Um abraço também para o David, o pessoal também que acompanha a Conte lá em Vale de São Domingos, ex-prefeito Geraldo, está ligado conosco, obrigado pela audiência. Também um bom dia para Célia de Oliveira, Silvio. E você, onde e como está ouvindo a Conte? Dá bom dia para mim aqui no WhatsApp, 653266-6095. Bom dia.
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5: 7h15.
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5: 7h17.

0: 7h17. O homem é pontual, hein? Chegou antes. Marquei 7h30. Daqui a pouquinho aqui tem Juliano Queiroz, presidente do Sindicato Rural, para a gente falar da programação da nossa Expoeste e da volta do bingo. Esse é um assunto que eu quero tratar com muito detalhe, porque era um trem que muita gente pedia. Ah, tem que voltar o bingo. O bingo é parte da festa, é parte da história. Daqui a pouco quero falar sobre isso. Como que vai ser o bingo? É o que, que vai ser, vamos ser assim, sorteado? Enfim, uma festa que promete principalmente acesso de todos ao ambiente do nosso Sindicato Rural. 7h18, vamos trazendo mais informações aqui. Secretaria de Saúde confirma a presença de coliformes fecais em água coletada em nascente aos fundos do bairro Novo Horizonte. Vamos às informações, Jean Kennedy.
1: A Secretaria Municipal de Saúde tomou conhecimento de que, em um ponto aos fundos do bairro Novo Horizonte, onde tem uma mina de água, estava sendo usado para a captação dessa água e para o consumo. Diante da preocupação deste fato, foi feito um levantamento da qualidade dessa água que estava sendo coletada nessa mina aos fundos do Jardim Novo Horizonte. Amostras foram coletadas e exames foram feitos em laboratório aqui no município de Pontes Lacerda. E de acordo com o levantamento da Secretaria, foi confirmado a presença de coliformes fecais, como nos informa Dalma Horn, chefe da Vigilância em Saúde.
2: Olá, nós estamos aqui nesta mina, um local onde várias pessoas aqui da nossa cidade pegam água para o consumo. E após observar essa situação, nós coletamos a amostra dessa água e enviamos para o laboratório de referência aqui do município. E após 3 análises, foi constatado a presença de coliformes fecais. São micro-organismos que não são visíveis a olho nu, né? A água ela pode estar com aspecto límpido, porém a presença desses micro-organismos que pode causar várias doenças na população, como diarreia, vômito e entre outros. A partir daí, a vigilância instalou neste local uma placa orientativa, né? Foi retirado por munícipes, reinstalamos essa placa novamente com o único objetivo de orientar a nossa população. Esta é a função da Secretaria Municipal de Saúde e é a função da vigilância também, é cuidar e monitorar a saúde da nossa população. Porém, né, a placa já não está mais aqui, mas eu quero deixar a orientação para você que está assistindo esse vídeo agora. Esta água, ela é imprópria para o consumo, né? Nós temos os laudos laboratoriais que consta isso. E a nossa função vai ser sempre monitorar as doenças da nossa cidade e tudo aquilo que possa vir a ocasionar agravos na nossa população.
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0: Às 7h21 na Conte, você bem informado de tudo o que acontece. Desatenção, imprudência, agravam acidentes com motociclistas. Isso é um levantamento feito na BR-163, mas nos dá uma noção do que está acontecendo nas rodovias federais em Mato Grosso. Jean Kennedy tem os detalhes.
1: Na data em que o Brasil celebra o Dia do Motociclista, 27 de julho, a Nova Rota Oeste chama atenção para o elevado número de sinistros envolvendo motociclistas na BR-163. Dados da concessionária apontam que entre 1º de janeiro e 14 de julho de 2026, 8 em cada 10 sinistros com motocicletas registrados na rodovia deixaram vítimas. Levantamento da Nova Rota Oeste revela que as principais condutas associadas às mortes de motociclistas na BR-163 são a imprudência, 29,4%, a falta de atenção, 23,5%, e o excesso de velocidade, 17,3%. O diagnóstico é resultado da análise individual de cada sinistro com óbito realizada para identificar suas causas e subsidiar ações voltadas à prevenção de novas ocorrências. Abre aspas. Hoje, a BR-163 é monitorada por 500 câmeras e as imagens demonstram com frequência o uso do celular e a desatenção nos momentos que antecedem os sinistros com vítimas. Buscamos conscientizar os condutores por meio de campanhas educativas e abordagens humanitárias. Fecha aspas, explica o diretor de operações e tecnologia da Nova Rota Oeste, Wilson Ferreira. Como parte dessas iniciativas, a concessionária desenvolve, em parceria com a PRF, PM e Detran, a campanha Toda Vida Importa, que promove vistorias preventivas e ações de conscientização. Durante as abordagens, são realizadas substituições imediatas de componentes com problemas, especialmente do sistema elétrico e de iluminação, como faróis, setas e luzes de freio. Na edição realizada neste mês, 41% das motocicletas fiscalizadas apresentaram algum tipo de irregularidade. 10 orientações para uma viagem segura na BR. Faça a revisão completa da motocicleta antes da viagem. Utilize sempre capacete e equipamentos de proteção. Não utilize celular durante o trajeto. Não beba antes de conduzir o veículo. Mantenha a distância segura de caminhões e outros veículos pesados. Respeite os limites de velocidade e a sinalização da rodovia. Reduza a velocidade ao passar por trechos em obras e desvios de tráfego. Mantenha o farol aceso e procure sempre ser visto pelos demais condutores. Evite pilotar sob chuva ou condições de baixa visibilidade sem redobrar a atenção. E não pule canteiros ou tente cortar caminho de forma irregular.
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0: R$7,24 na Conte, e agora trago aqui que criar gado ficou mais caro em Mato Grosso. É um levantamento que aponta que a recria e a engorda têm liderado a alta de produção. R$7,24 na Conte.
1: Produzir gado de corte em Mato Grosso ficou mais caro no segundo trimestre de 2026. É o que aponta o levantamento do projeto Curso de Produção Agropecuária, desenvolvido pelo Instituto Mato Grossense de Economia Agropecuária, o IMEA, em parceria com o Senar MT. O maior aumento foi registrado no sistema de cria e engorda, etapa em que o animal ganha peso até estar pronto para o abate. Nesse modelo, o custo operacional total subiu 5,9% em relação ao trimestre anterior, chegando a R$ 369,55 por arroba produzida. Já no sistema de ciclo completo, em que a fazenda realiza todas as etapas da criação, do nascimento ao abate, o custo aumentou 2,38%, alcançando R$ 182,25 por arroba. Na cria, fase voltada à produção de bezerros, a alta foi mais moderada, de 1,75%, encerrando o trimestre com custo de R$ 295,79 por arroba. Segundo o IMEA, o avanço dos custos foi impulsionado principalmente pelo aumento das despesas com suplementação alimentar do rebanho, manejo sanitário, que inclui vacinas e medicamentos, e manutenção das pastagens, essenciais para garantir a produtividade dos animais. Além desses fatores, a valorização dos animais de reposição, como bezerros e animais jovens comprados para dar continuidade à produção, pesou especialmente sobre a recria e a engorda. Como esses sistemas dependem diretamente da compra desses animais, qualquer aumento no preço impacta rapidamente custos da atividade. A tendência, segundo o Instituto, é que esse cenário continue ao longo de 2026, caso a oferta de bezerros permaneça limitada. Com menos animais disponíveis no mercado, os preços de reposição tendem a seguir elevados.
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0: Às 7h26, eu faço um intervalo. Na sequência, já a volta do bingo na 32ª Expoeste. A seguir a gente conta tudo para você aqui na Conte.
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3: R$7,26.

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3: Sete e vinte e oito.

0: 7h29, 7h29 na Conte, recebo aqui o presidente do Sindicato Rural para falar do bingo, Juliano Queiroz. A animação é toda aqui, eita, né? Alegria. Lasqueira. Expectativa.
1: O tão esperado bingo então chegou, né, Toninho?
0: Pois
1: um desafio para nós, mais uma vez. Vocês estão por dentro aí da imprensa, a população também, né?
0: Sim.
1: Todo mundo achava até que nem ia ter o evento e a gente arregaçou as mangas, partiu pra cima, saiu o evento, saiu o rodeio, saiu prova equestre, saiu entrada franca e a cereja do bolo, saiu o bingo também.
0: Eu vi na sua posse, né, um sindicato pra todos, né, uma frase muito forte. E o fato do bingo voltar não é condicional para as pessoas entrarem. Deixar muito claro, viu, gente? Ou seja, você não precisa comprar a cartela para entrar. O bingo é um atrativo a mais, né? Não tem aquela imposição, o bingo é cartela, não. O bingo é uma coisa à parte dentro da festa. Deixar muito claro isso.
1: Justamente. O nosso propósito dentro da instituição era, mais uma vez... usar o sindicato como fomento do nosso comércio local, como fomento da nossa atividade pecuária, entendeu? Então, o que que acontece? Isso aconteceu, nós pedimos apoio do poder público, veio, pedimos apoio do comércio, veio também através de patrocínio e disposição, e agora é o que eu disse anteriormente. Agora é o apoio da nossa população. Pediu o bingo, a gente conseguiu fazer, vai ser uma cartela num preço acessível, 2 motos por dia, 2 sorteios,
0: e durante todas as noites?
1: Durante todas as noites. E sem a condicionante de comprar a cartela para entrar, que é o mais importante. Só que você quer contribuir com a gente, quer dar uma força para a gente na festa, para fomentar o evento, é a hora que a população fomenta através de comprar a cartelinha lá e arriscar a sorte de sair com uma moto 0 quilômetro.
0: Na quinta-feira é o dia D de venda de cartelas, né? E o comércio, muita gente, muito comércio já entraram em contato para... fazer a revenda também dessas cartelas.
1: Justamente, aí é que eu te digo, são as surpresas boas que a gente vai tendo, conseguir uma liberação, através de alvará judicial aqui, nossa gratidão ao Poder Judiciário, que entendeu a necessidade e a legalidade do evento também, Ministério Público também foi favorável a gente fazer, e conseguimos essa liberação semana passada, aí mandamos fazer as cartelas, então ficaram prontas, ontem despachou, estão hoje sendo numeradas e a gente já vai começar a distribuir. Amanhã começa as vendas e quinta-feira é o dia D, o dia todo nós vamos estar lá na praça comercializando as cartelas a apenas R$80 no Pix.
0: Que maravilha! Então no Pix, R$80, pessoa concorre a 2 motos por noite. É a tradição da Expoeste, 32 anos, volta do bingo, ficou vários anos sem e agora a gente vê essa novidade. Além disso, tem os shows também, entrada franca, gente, gratuita nos próximos dias, dia 5, abertura, tô vendo aqui já a programação e eu tô vendo uma questão muito importante, horário, vocês vão começar bem mais cedo a festa esse ano, né?
1: Vamos começar mais cedo porque a gente entende que o rodeio é uma das principais atrações da festa. Nossa população como um todo, ela vem do meio rural. Os pioneiros de Pontes Lacerda vêm da atividade pecuária. Nós começamos um pouco com a madeira, a atividade mineral, mas principalmente a pecuária. Então, praticamente todas as famílias daqui têm origens, a raiz da pecuária. E a gente sabe que o rodeio é a atividade que celebra o nosso peão de boiadeiro, a nossa pecuária, o nosso produtor rural. Então a gente deu prioridade, o rodeio é sim uma das principais atrações da Expoeste. Queremos começar ele cedo, para que os pais e as famílias possam, com a entrada franca e o rodeio mais cedo, ir lá e assistir o rodeio.
0: Então os portões vão ser abertos a partir das 18 horas, né? Para toda a população, não tem pagar nada, você vai entrar para a festa, 20 horas, rodeio carneiros, e às 21h30, já o show de prêmio, o bingo, né, na verdade, né, e depois o show com o low bet, né?
1: Isso mesmo, procede, programação vai ser estritamente no horário, a gente quer fazer a abertura oficial da 32ª Expoeste às 19 horas, entendeu? Vamos fazer uma cerimônia lá, já quero antecipar que todos nós não vamos ficar com conversa fiada lá, tá, pessoal? Vamos lá curtir, porque a atração é vocês, o público e o rodeio.
0: Eu pensei que você ia cantar.
1: Não. Nós vamos atrapalhar o mínimo possível a festa. Vamos chegar lá, vamos organizar. Vai ter o rodeio em Carneiros e depois o rodeio em Touros e Cavalos. E às 9h30, show de prêmios. E se Deus quiser, 10h30, entre 10h30 e 11 horas, Loubert solta a voz no palco e pra dar tempo de ir pro palco 2 ainda, que a gente sabe que tem um feriadão na quinta.
0: Eita!
1: E o povão vai querer abrir com chave de ouro a festa.
0: Ó, eu tô vendo aqui na programação que o palco 2, gente, vai até às 4 horas da manhã do dia 6. Começa dia 5 a festa e no palco 2 com a banda Toma Aí é o encerramento, então, às 4 da manhã. Isso na abertura da exposição agropecuária. Na quinta-feira, dia 6, é feriado também, começa bem cedo, né? Vai ter palestras, né, no Sindicato Rural, aqui de Pontes Lacerda. Vocês trouxeram alguns eventos também voltados à informação, né? Eu gostei muito dessa programação. Não tivemos a Oeste Rural Show, mas não por isso nós não teremos informação também aos produtores, né?
1: A gente está tentando na 32ª Expoerte atingir todo o nosso público. A gente está pensando no evento, sim, estamos pensando no fomento comercial das lojas, estamos pensando na diversão, no entretenimento. Mas estamos pensando também na capacitação, estamos pensando na divulgação de informações. Nós vamos ter duas palestras aí pela parte da manhã, uma patrocinada pela Acrimate, que é o Daniela Torraca, que vai falar sobre o ciclo pecuário nosso, que
0: um
1: nós estamos vivendo.
0: E nesse
1: momento do ciclo pecuário, com o fim da cota China, com o impacto de tarifa, a gente viu que as tarifas da carne brasileira dos Estados Unidos, ela foi tirada porque impacta diretamente na inflação deles. Isso é uma coisa que fica no radar. E vai ter uma palestra muito bacana com o Dr. Rodolfo Cirineu. Ele é um especialista em feno. A gente está vendo aí, muita gente da pecuária aí está vendo por aí produção de feno aqui. Você já fez um trabalho com o Pedro, já fez um trabalho conosco lá em casa. Temos biológicos aplicados a feno e o Dr. Rodolfo vai dar uma palestra específica para isso.
0: Muito
1: que
0: bom.
1: É o uso do feno na pecuária de corte. O porquê usar ele na pecuária de corte. E depois ainda vai ter outra palestra com o Ricardo Dal Bosco também.
0: Isso aí é durante o dia, tá, gente? É uma programação para os produtores durante o dia, né? Vai estar no período da Expoeste, mas durante o dia, na quinta-feira, dia 6, também no dia 7 também teremos aí as programações. Juliano, o que você gostaria de estar falando aqui com as pessoas, né? Nós sabemos que é uma programação extensa, são 5 dias. O que você gostaria de estar expondo aí para a população?
1: Toda a nossa programação está exposta aí nos nossos canais oficiais lá do Sindicato Rural e toda a imprensa parceira do evento está divulgando também. E quem quiser pode chamar a gente pelo WhatsApp também, a gente fornece a programação total, que é o que a gente está vendo aqui. E o que eu mais queria pedir mesmo de verdade é o comparecimento das pessoas.
0: Sim, isso é muito importante.
1: Porque todo esse empenho que nós estamos nos dedicando, toda essa união de forças da prefeitura, do deputado Moreto, do Fábio Garcia, do governo do estado, da imprensa, do comércio, todo esse esforço nosso, se isso não for coroado, não for prestigiado com a presença da nossa população, ele perde o efeito. A gente vai sentir que a gente trabalhou, conseguiu entregar uma coisa boa ao nosso modo de pensar, mas a gente vai se sentir assim, desprestigiado, seria a palavra, talvez. Então, o que, que a gente precisa? Que a nossa população nos abrace agora.
0: E a gente está vendo aqui, olha, show com os agroboys, né? Teremos aqui shows nacionais, shows já reconhecidos nacionalmente, né? Isso que é importante, mesmo sendo uma festa de portões abertos, sabemos que tem recurso público, mas mesmo assim é uma conta que o sindicato, se for pôr na ponta do papel, não fecha, né?
1: Não fecha. Essa festa só é possível por conta da parceria pública com o Sindicato Rural. A gente, quando foi escolher a grade de shows, nós tivemos assim uma encruzilhada. Quando o nosso dinheiro dava para contratar, o artista não tinha data. Quando tinha um artista que tinha data, o nosso caixa financeiro não tinha condições de arcar com os valores.
0: Foi uma luta contra o tempo, né?
1: Uma luta contra o tempo, na verdade, também. Então, o que, que a gente pautou por escolher? Nós pautamos por escolher artistas, alguns artistas novos, como é o caso do Loubé e da Resenha da Mulherada, que são artistas mais jovens, mas com uma capacidade de talento extraordinária, com músicas boas, sim, com showzão animado. E pegamos três artistas consagrados nacionalmente, com uma vasta carreira, com uma experiência de palco, com um repertório musical indiscutível, que é o Loubé, que vai abrir, e que é o Ed Brito e Samuel, e a Patrícia Adriana no encerramento da feira. Então, tipo assim, nós estamos entregando para vocês o que no nosso coração está aprovado. E aí, vamos em frente aí. E de mãos dadas, eu tenho certeza que vai ser um mega de um evento que vai agradar a todos e a gente vai sair muito feliz disso aí.
0: É isso mesmo. E ainda antes de encerrar, queria que você falasse também da programação de rodeio, que é outra paixão, né, do nosso sertanejo aqui em Pontes Lacerda, né? Nós teremos um rodeio à altura da Expoeste.
1: Teremos um rodeio de tirar o fôlego, porque é, ao contrário de outros anos, que a gente tinha algumas empresas que vinham e faziam um rodeio fixo com aquelas empresas que são parceiras delas, que tipo assim, uma boiada, uma tropa de cavalo. Nesse ano nós fizemos diferente. Esse ano eu pensei o Coati Eventos, que ajudou a fazer ali o rodeio da Expo Paraíso. Chamei ele, que é uma pessoa daqui de Lacerda, para dar oportunidade para as pratas da casa também. Montamos uma parceria. Eu falei, ó, você vai auxiliar o sindicato a fazer o evento. E aí nós pegamos os melhores touros de várias tropas daqui da nossa região. Pegamos a tropa de cavalo do Neném Boca Preta, lá de Rondonópolis, que todo mundo conhece, uma tropa muito famosa do Mato Grosso. E fizemos os convites para os melhores peões que tinham a data disponível para essas datas do rodeio daqui. Então teremos um rodeio de qualidade, de tirar o fôlego, com a boiada dura e com a peãozada que vai firmar o garrão para ver se para.
0: E é desafiador, né? Até dar um abraço aqui pro Coati, todo o pessoal aí que trabalha muito e tem feito um trabalho decente, importante, tem compromisso com o horário, que sim, eu acho que é o que as pessoas mais precisam ter durante um evento tão grande como a exposição, pra gente não ter uma festa terminando 2, 3 horas da manhã com programação em si, sim, né? Não vou dizer show, né? Que show a molecada gosta, né?
1: O show a gente sabe que o nosso público da exposição, ele é um público vasto. A gente tem o pai de família que vai lá com as crianças, leva no parquinho e corre pra arena pra ver o rodeio.
0: Isso aí.
1: Chegou lá, ele assiste o rodeio, vai lá, assiste um pouquinho das músicas e vai embora pra casa, porque no outro dia tem trabalho. A gente sabe que na quinta-feira, por exemplo, nós teremos expediente na sexta. De sexta pra sábado, teremos expediente no sábado. Então, a gente precisa ter respeito com esse público para ele ir curtir a festa, ver um pouco do show mais cedo, ir para sua casa e trabalhar no outro dia. E também ter a parte que vai agradar a galera mais jovem aí, que a gente sabe que está num período de férias, tem gente de fora, e a galera mais jovem aí quiser tocar até mais tarde aí, o palco 2 aí vai estar lá para atender esse público também. Então é o que eu digo. Um respeito para todos os públicos e vamos em frente que a nossa festa vai ser muito boa.
0: Maravilha, então. E aqui eu já vou deixar claro, o Juliano já liberou 2 cartelas para a gente sortear hoje, sortear amanhã aqui na Conte. Você já pode mandar a mensagem, eu quero a cartela da Expoeste, tá? Então a gente vai estar sorteando e na quinta-feira é o dia D. Juliano, obrigado pela participação nessa manhã aqui na Conte. E conte com a gente aí na parceria.
1: Estamos contando e muito obrigado pela parceria com a Rádio Conte. Tony sabe que a gente tem um apreço especial para esse veículo de comunicação que é o rádio, que nos acompanha desde sempre. E lembrando, pessoal, hein, a cartela do bingo é presencial, tá? Não adianta ficar em casa, não. Vai ter que ir lá pôr a carinha lá na Expoeste lá pra ganhar a moto. Vamos lá.
0: Isso aí, então.
1: Abração.
0: Um abraço, obrigado. Quero fazer um rápido intervalo. Antes, quero mandar um bom dia pra dona Margarida, o senhor Raimundo Adrelino, lá em Presidente Prudente. Tá ouvindo a Conte pelo aplicativo, né? A Águida que me avisou aqui. Dona Margarida, grande abraço. A distância não é mais impedimento da gente estar junto, né? Um abraço também pro seu Raimundo. Lá em Jauru eu tenho aqui, quem me mandou um bom dia aqui lá de Jauru, gente? Tô perdido aqui, olha. A Maria Bento de Jauru já deu bom dia pra nós aqui. Vai mandando sua mensagem dizendo eu quero a cartela da Expoeste. A gente vai sortear uma hoje no final da tarde com a Cris e outra amanhã no final do Bom Dia Conte, tá? Vamos participando. 7h44, um rápido intervalo. Na sequência, mais informações pra você na Conte.
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3: 7h44.
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3: 7h46.

0: 7h47, você bem informado na Conte. Bom dia, Leni, todos que estão acompanhando a Conte de Pontes Lacerda. Ela já escreveu aqui, eu quero uma cartela da Expoeste, Leni Ferreira. Já está concorrendo, tá, Leni? A Lima também já deu bom dia aqui. Floriano Júnior, Uber de boi. Ele que é o que carrega boi. Não sei se está carregando ainda, né? Tava de férias esses dias. Grande abraço. Quero a cartela. Já está todo mundo aqui. Eu não vou nem abrir, gente, para depois a Leile Joy poder estar catalogando ali, né? A nossa Leile Vilela. Ela que é o terror da tarde aqui na Conte. 7h48. Vou trazendo mais informações. Não para de cair mensagem aqui, gente. Depois vou até mandar um vídeo aqui pro Juliano que já saiu. O povo aqui, quando fala de cartela, menino, de prêmios, todo mundo mandando aí, né? Bom dia. Vamos trazendo mais informações, deixa eu abrir aqui. Deixa eu ver aqui na Conte. 7h48. Nossa, congestionou aqui o nosso WhatsApp, hein? É, isso mesmo. Vamos trazendo mais notícias para você. 9 integrantes de facções foram detidos após denúncia de reunião dos mesmos. A informação com Jean Kennedy.
1: 9 integrantes de uma facção criminosa foram detidos no último domingo por policiais militares do 6º Comando Regional, com armas de fogo, munições e entorpecentes em Cáceres. Entre os envolvidos estão 3 mulheres e 6 homens com idades de 14 e 20 anos. As equipes recolheram revólver, 6 munições calibre 38, um simulacro de pistola, um radiocomunicador e 2 porções de cocaína. As equipes da Rotan e Força Tática receberam informações de que integrantes de uma facção criminosa estariam reunidos em uma residência na rua Geografia do bairro Jardim Universitário. Um dos suspeitos foi visto saindo do imóvel portando um objeto com características de arma de fogo. Com a aproximação das viaturas, os suspeitos deixaram a residência carregando mochilas e seguiram em direção à praça do bairro. Durante a abordagem, um adolescente arremessou uma sacola contendo porção de substância análoga e entorpecente. Já outros 2 adolescentes fugiram pulando o muro de uma residência próxima, sendo abordados já em seguida. Um deles possuía um revólver na cintura e o outro carregava uma sacola com substância análoga à cocaína. Durante as buscas no quintal da residência utilizado na fuga, também foi localizado um simulacro de pistola. Ao todo, 9 suspeitos, sendo 6 do sexo masculino e 3 do sexo feminino, com idades entre 14 e 20 anos, foram encaminhados à delegacia para o registro do boletim de ocorrência.
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0: 7h50, você está na Conte. E agora trago aqui que Mato Grosso registra 82.500 pedidos de medidas protetivas. Isso em 5 anos. Vamos às informações na Conte.
1: Mato Grosso registrou 82.520 pedidos de medidas protetivas de urgência entre 2021 e 2025. Os dados são do levantamento Gabinete de Enfrentamento e Combate à Violência contra a Mulher, elaborado com base em informações da Polícia Civil. Segundo o estudo, 99,9% das mulheres que solicitaram a medida protetiva no período não foram vítimas de feminicídio. O levantamento aponta que a medida, aliada à atuação da rede de proteção, tem sido um importante instrumento para ampliar a segurança de mulheres em situação de violência doméstica. Além de pôr restrições ao agressor, como o afastamento do lar e a proibição de contato com a vítima, a concessão da medida protetiva também aciona uma rede de atendimento formada pelas forças de segurança, Poder Judiciário, Ministério Público, Defensoria Pública, Assistência Social e Serviços de Saúde. A partir desse momento, a vítima passa a ser acompanhada por diferentes órgãos que atuam para interromper o ciclo de violência. A chefe do Gabinete de Enfrentamento e Combate à Violência contra a Mulher, delegada Marielle Antonini, afirma que os números reforçam a importância de denunciar a violência e buscar ajuda o mais cedo possível. Abre aspas. Esse levantamento mostra que a medida protetiva salva vidas. Quando a mulher procura uma delegacia, ela passa a contar com uma rede de proteção que atua de forma integrada para garantir a segurança dela e oferecer o apoio necessário para romper o ciclo da violência. Quanto mais cedo essa mulher buscar ajuda, maiores são as chances de evitar que a violência chegue ao seu pior desfecho, fecha aspas, declarou. Conforme o levantamento, a medida protetiva não se limita à decisão judicial que impõe restrições ao agressor. Ela também representa a porta de entrada para uma rede de proteção que oferece acompanhamento e suporte à mulher em situação de violência. Mulheres vítimas de violência doméstica podem procurar uma delegacia especializada de defesa da mulher, qualquer unidade da Polícia Civil, ou acionar a Polícia Militar pelo 190 em casos de emergência.
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0: Sete horas 7h53, 7h53, você está na Conte de Pontes Lacerda, Mato Grosso. Adolescente perde a vida durante uma competição de corrida em Mato Grosso.
1: O adolescente Arthur Ferreira Mazzucci, de apenas 13 anos, morreu após sofrer um mal súbito enquanto participava da segunda corrida do milho em Novo Biratã, evento que reuniu mais de 1.000 competidores de diferentes cidades de Mato Grosso e de outros estados. Testemunhas relataram que o garoto corria acompanhado de familiares quando começou a demonstrar sinais de que não estava bem, com dificuldade para respirar. A equipe médica que acompanhava a prova realizou os primeiros socorros e tentativas de reanimação ainda no percurso. Na sequência, Arthur foi levado às pressas para o hospital municipal, onde a morte foi confirmada. O caso será investigado e exames periciais devem apontar a causa oficial da morte do adolescente. Em nota, a prefeitura lamentou a perda de Arthur e destacou a comoção causada pelo ocorrido. Abre aspas. Neste momento de dor, nós nos solidarizamos com seus familiares e amigos, desejando força e conforto para enfrentar esta perda tão precoce, fecha aspas, diz a nota divulgada pela prefeitura.
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0: Às 7 horas mais 54 minutos, você está na Conte, um rápido intervalo. Na sequência, eu vou trazer aqui informações da primeira audiência pública do Plano Diretor e Plano de Mobilidade Urbana de Pontes Lacerda. É isso mesmo, o novo Plano Diretor que está sendo já organizado pelo município, que é a participação da comunidade, né, onde vamos tratar aí de importantes assuntos. A seguir, a gente fala sobre o Plano Diretor com o prefeito Jackson Bassi.
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2: 7h55.

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3: 757.

0: 7h58, 7h58, o prefeito Jackson Bassi começa a divulgar a primeira audiência do plano diretor de mobilidade urbana aqui de Pontes Lacerda. Você que está acompanhando a Conte, é plano diretor, plano de mobilidade urbana para a nossa cidade. Vamos então ao que o prefeito acabou de falar conosco aqui na Conte.
1: Bom dia, ouvintes da Rádio Conte. Passando por aqui hoje para convidar vocês para um momento muito importante, que é a primeira audiência pública do plano diretor e também do plano de mobilidade urbana. Vai acontecer no dia 13 de agosto, às 19 horas, na Câmara Municipal. E a sua presença é extremamente necessária. Ali vamos discutir o plano diretor, que é pensar o futuro da nossa cidade, o que nós queremos para a nossa cidade para daqui 10, 15, 20, 30 anos. E também o plano de mobilidade urbana, o que nós temos que melhorar no trânsito. Então a sua presença é extremamente importante para vocês trazer essa sugestão. Agora é o momento de ouvir a comunidade. Te aguardamos lá.
0: Ok, então, posicionamento do Jackson Bassi, convidando, reforçando a população. Esse plano diretor terá aí como programação a leitura e a apresentação das etapas conforme o termo de referência, a apresentação da análise temática e integrada, né, e também a apresentação de diagnóstico do plano de mobilidade urbana. Gente, é agora a hora das associações, né, dos conselhos comunitários estarem presentes e ajudar. Nós temos tanta coisa, por exemplo, eu vou dar uma dica aqui. Aquele cruzamento ali acima da APAE, que sai ali da Américo Mazete e entra direto na BR-174B, já passou da hora da gente ter uma mini rotatória ali, gente. Assim, aquele local ali exige uma atenção muito grande e o risco de acidente, principalmente com essas bicicletas elétricas aí que tomou conta do trânsito de Pontes Lacerda, precisa realmente de uma rotatória. Mas aí o que vai acontecer? Vai ter que ser indicado no plano diretor. Né? Então, a importância da comunidade fazer-se presente, participar, né, e apresentar a sua sugestão também. Então, esta audiência pública, ela é obrigatória, o município tem que fazer audiência pública, porque não tem como você implementar uma mudança, vamos dizer assim, importante para os próximos 20, 30 anos de Pontes Lacerda, sem realmente ouvir a comunidade. Então, você que está me acompanhando aqui na Conte, não deixe de participar. Principalmente os críticos, né, gente? Aqueles que, né, vão para a rede social, brigam com todo mundo, né? Agora é a hora de ir lá apresentar sua sugestão, seu ouvido, né, para participar. E aqui na Conte, você sempre bem informado, a gente vai continuar a falar dessa audiência pública e preparar realmente a população para participar da mesma. Obrigado você que já mandou a sua mensagem falando, eu quero a cartela da Expoeste, sorteio hoje às 18 horas, lembrando que quinta-feira é o dia D de vendas de cartelas da Expoeste. Não é a entrada não, a entrada é franca. O importante é que você vá lá e concorra duas motos por noite, hein? Já pensou? 8:01, nós estamos encerrando o Giro Conte de hoje. A você um bom dia. Vem aí o Bom Dia Conte na Conte, com muito mais informações.
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4: Sou o pastor Ricardo Stabile e este é o quadro Palavra de Fé. Nem tudo na vida é fácil. E existem dias em que o coração fica cansado, a mente confusa e a esperança parece distante. Mas mesmo nesses momentos, Deus continua presente, cuidando de cada detalhe da nossa vida. O que hoje parece difícil não é o fim da jornada. É apenas uma parte do processo onde somos fortalecidos, moldados e preparados por Deus. Portanto, confie, mesmo sem entender. Continue, mesmo sem forças. Deus sabe exatamente o caminho que precisamos seguir. Que Deus te conduza.

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1: 8:09.

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3: Bom dia, bom dia! Bom dia pra você de Pães Lacerda, bom dia a toda a região! Bom dia, meu Mato Grosso. Bom dia pra você em qualquer canto do mundo. Curtindo a nossa programação através do aplicativo Rádio Conte. Como é que vocês estão? Todo mundo tranquilo? Vamos lá. Pronto pra iniciar mais uma manhã de muita música boa, de muita alegria. Aqui na sua Conte FM 95,9. Pra você em todos os cantos da cidade, acompanhando a programação com a gente. Sejam todos bem-vindos, tá bom? Manhã maravilhosa. Hoje, terça-feira, 28 do mês de julho de 2026. Já tô chegando por aqui, hoje é comigo. Sou eu na sua companhia, até o meio-dia, levando para você muita energia positiva, levando muita descontração, informação e entretenimento para você nessa manhã maravilhosa de terça-feira, aqui na programação da sua Conte FM, a mais ouvida de Pontes e Lacerda e toda a região, tá beleza? 8h10, bom dia, bom dia. Bom dia para você no seu local de trabalho. Bom dia para você na sua casa. Tá trabalhando também, né? Porque não tem jeito não falar, ah, hoje é minha folga, vou ficar em casa. Mas já tá desde cedo limpando tudo, já colocou roupa para lavar, já tá jogando água na casa, outro já tá tirando os tapetes, tá fazendo de tudo, não para, não para. Não tem jeito, né? Fala que vai ter amanhã de folga, vai ter o dia de folga, mas não tem jeito, não tem que fazer as coisas de casa ainda. E para ficar mais animado, é só você aumentar o volume do seu rádio que eu vou junto contigo, te dando aquela ajuda com a trilha sonora do seu trabalho dentro de casa, tá bom? Lógico, para você que tá aí no comércio local, com atendimento ao público, bom dia para você, bom trabalho, que seja um dia bastante produtivo para você. Muito obrigado pela sua companhia, pela escolha, como sempre, da Rádio Conte para ser sua companhia todas as manhãs com muita diversão, tá bom? Pessoal, é o seguinte, tá valendo a sua participação através do nosso WhatsApp 3266-6095. Manda sua mensagem, peça sua música e olha só, atenção, hein? Para você que participar no nosso 3266-6095, você vai mandar para mim a mensagem: eu quero a cartela da Expoeste, que você vai estar concorrendo hoje e amanhã, hein? Teremos o sorteio já hoje de uma cartela do Show de Prêmios. Isso mesmo, são duas motos que serão sorteadas por noite e você vai poder faturar uma cartela para você concorrer a essas motos através dessa parceria bacana, Rádio Conte, Sindicato Rural de Pontes Lacerda. Então já pode mandar sua mensagem: eu quero a cartela da Expoeste. Manda para mim, 3266-6095. Não se esqueça de mandar nome completo. Manda mensagem, quero nome completo. Porque como é que você vai concorrer sem nome, cabeção? Eita, não tem como, né? Então manda aí, nome completo, pra você poder estar participando desse sorteio que vai acontecer. Hoje o primeiro sorteio será no final da tarde, às 18 horas. E amanhã nós teremos um outro sorteio. Então vai mandando mensagem agora mesmo. 3266-6095. Participe da programação. Estamos apenas começando. Mais um Bom Dia Conte com muita alegria, com muita diversão pra você. E música boa na mais ouvida, Take That. Just have a little... É a primeira de hoje. Bom dia!

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2: 8:16.
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17: 8h21.
18: 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Bom dia! Confira comigo, são 8 horas mais 21 minutos. Galera que mandando mensagem, participando com a gente através do nosso WhatsApp 3266-6095. Rapaz, falou de prêmios! Galera aparece por aqui, participa com a gente, hein? Tá maravilhoso! Olha, muitas pessoas já mandaram mensagem pra gente aqui querendo concorrer. A cartela do show de prêmios da Expoeste. Começa na próxima semana, hein, gente? Final de semana agora já tem queima do alho, tem a escolha da rainha, princesa e madrinha da Expoeste. Uma programação especial feita com todo carinho pra você. Vale parabéns aí todo o Sindicato Rural, juntamente com todos os parceiros. E nessa parceria bacana com a Rádio Conte, nós vamos sortear hoje uma cartela do show de prêmios. Você vai concorrer a 2 motos por noite, hein? É, rapaz. Viu só que coisa boa? Tá a fim de concorrer? Manda o seu nome completo aqui pro nosso WhatsApp e a mensagem: quero a cartela da Expoeste. Você vai estar concorrendo e vai estar podendo levar para casa uma cartela e concorrer todas as noites a 2 motocicletas. Mas vale ressaltar também que na quinta-feira vai estar acontecendo o dia D de vendas da cartela do show de prêmios da Expoeste lá na Praça Miguel Gagliardone. No apenas R$80 no Pix, isso mesmo. Na quinta-feira vai estar a equipe do Sindicato Rural lá na praça, fazendo a venda das cartelas no dia D, tá bom? Isso mesmo, e após isso, você vai poder fazer aquisição aí no comércio local, no valor de R$100, parcelado em até 3 vezes no cartão, tudo preparado com todo carinho. Gente, lembrando o seguinte, mais uma vez, hein? Foi destacado agora há pouco no nosso jornal, e a gente reforça para vocês que a cartela é opcional, tá bom? Para você que tá a fim de concorrer às motocicletas durante a Expoeste, você pode fazer a aquisição da cartela. Se você não quiser fazer a aquisição, mas você pode ter acesso totalmente ao Sindicato Rural, ao Parque de Exposições, para você estar curtindo, porque é portão aberto, porteiras abertas, para você poder estar curtindo, tá bom? Então já marca aí na sua agenda, porque começa no dia 5, vai ser uma festa sensacional da nossa Expoeste 2026, tá bom? Olha só no nosso WhatsApp, deixa eu mandar aquele toque de bom dia. Ó, lembrando, pessoal, atenção, você que tá afim de concorrer, não se esqueça, manda por escrito o nome completo para vocês estarem concorrendo, tá bom? Galerinha que tem costume de só mandar o áudio, tá com preguiça de escrever, né? Não. Escreve aí pra gente o nome completo, que fica mais fácil pra nossa grande amiga Leile fazer aí o cadastro de todo mundo para poder estar concorrendo. Final da tarde nós teremos aí o primeiro sorteio, tá bom? Santana Dantas tá curtindo a programação, já participando com a gente. Quem mais tá por aqui? Edilson de Matos Coron também acompanhando a programação. Bom dia, obrigado pelo carinho da audiência. Maria Bento, lá de Jauru, tá curtindo a programação. A dona Odélia Rita também, muito bom dia, obrigado pelo carinho da audiência. Floriano Júnior, tá aí curtindo a programação com a gente. Alô, Eliomar, bom dia. Erundina Zanata tá curtindo a programação com a gente ali na área central. Valeu, Erundina, bom dia. Muito obrigado pela companhia, pelo carinho da audiência. Antônio Vieira de Lima, Silvana Alexandre, tá curtindo a programação com a gente. Nosso grande amigo André, lá do Hotel Paraíso, também participando da nossa programação. Obrigado pelo carinho de vocês. Deixa eu ver. Neureli Rezende Pereira já mandou mensagem também, querendo concorrer à cartela. Marilene Martins, bom dia. Obrigado pelo carinho da audiência. Leni Ferreira Dias, curtindo a programação. Bom dia. Alô, David. Tá curtindo a programação, tá pedindo música com Gini Geno. Beleza, meu amigo. David Barrantes Aguiar, obrigado pela participação, pelo carinho da audiência. O Flávio também tá curtindo a programação. Gente, todo esse nome que já chegou pra gente aqui, hein? A Auriene Laura Manuele também tá pedindo pra participar do nosso sorteio. O Rafael Luiz de Oliveira. É gente demais da conta, hein? Volta a sua participação. Deixa eu ver quem mais tá por aqui. Marques de Araújo. curtindo a programação também, obrigado pela companhia. Célia de Oliveira. Alô, Fabiola, bom dia, obrigado pelo carinho da audiência. Ana Paula, também tá curtindo a programação com a gente, tá? Já pediu aqui para participar do sorteio. Aline Roberta Dias. Quem mais, quem mais que chegou por aqui? Celso Conceição, Jardim Alto da Glória, acompanhando a programação. Valeu, Celso, forte abraço, bom dia para você, obrigado pelo carinho. Quem mais mandou mensagem? Marli Batista, obrigado pelo carinho da audiência. Daniel Ferradura também já mandou mensagem querendo concorrer à nossa cartela. É gente demais da conta. Daqui a pouquinho eu volto falando de outros nomes, pessoal participando da nossa programação. Isso é bom demais, hein? Maravilhoso. 8h26 para você curtindo a nossa 95,9. Vai mandando a sua mensagem, participe com a gente até o meio-dia com música boa para você.

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1: Vamos lá, trazendo música boa na programação. Chega Zenete Cristiano, Cadeira Cativa, 8:30.
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4: Confira comigo, 8 horas 33 minutos.

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3: 8h38.
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3: Vamos lá na programação. Rádio Conte, vem chegando música boa. Marcos e Belucci. Pena que você já namora.

Bom dia, bom dia, bom dia! A mais ouvida de Pontes e Lacerda e toda a região, vamos lá! 8 horas mais 41 minutos, onde quer que você esteja acompanhando a programação com a gente. Bom demais estar na sua companhia, levando para você boa música, levando sucesso bacana aqui pela programação da sua mais ouvida Conte FM 95,9. 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Um forte abraço todo o pessoal por lá, trabalhando bastante. Mas como sempre, de rádio ligado, curtindo a programação com a gente. Bom dia, bom dia! Mandando sequência aqui na programação, mandando aquele forte abraço, nosso grande amigo Silvio Marcos. Tá acompanhando a programação, obrigado pelo carinho da audiência. Nosso grande amigo Nego Correia. Glauciene Almeida tá curtindo a programação com a gente. Deixa eu ver quem mais. Vanusa Barbosa Lacerda tá acompanhando a programação. Enoque Bispo Oliveira. Bom dia para você, Enoque. Obrigado pelo carinho da audiência. E a galera mandando mensagem, participando aqui. Nossa promoção especial, no qual hoje, final da tarde, teremos o sorteio de uma cartela do show de prêmios da Expo Oeste 2026. Você pode faturar uma cartela hoje no final da tarde. Para participar, super fácil, manda para mim no WhatsApp o seu nome completo e a mensagem "Eu quero a cartela da Expo Oeste", que você vai estar concorrendo às 18 horas no programa. Vem com a gente, com a nossa grande amiga Cris, tá bom? 8h43, mandando aquele forte abraço. Os amigos também acompanhando a programação com a gente na área central de Pontes Lacerda. É, pra você que tá aí de radinho ligado, curtindo a nossa 95,9, muito obrigado pela sua companhia, obrigado pelo carinho da sua audiência. É sempre bom estar na sua companhia, levando pra você boa música, levando sucesso legal aqui na programação da sua Conte FM, a mais ouvida de Pontes e Lacerda e toda a nossa região, tudo bem? Quero aproveitar. Manda aquele forte abraço aos amigos lá da Viva. Só na Viva, acompanhando a programação com a gente. 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Vamos que vamos! Trazendo música boa! Uma Horror Laser! Anitta e Pablo Vittar na sua cara.

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3: 8h48.

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10: 8h52.
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0: Uma salva de palmas, Murilo Rum.
1: Valeu, Goiânia.
0: Valeu, Murilo.
1: Que delícia, tamo cara. Junto. Tem que respeitar.
0: Que é isso.
1: Que moda boa, lindo que demais. Moda boa. Que moda...
2: Tudo bem, vamos lá dando sequência na nossa programação. Curtiu música boa aqui pra gente. Bruno Rosa, Murilo Ruf cantando Atriz Demais. Música bacana passando na sua melhor estação. Tô aguardando a sua participação também no nosso WhatsApp 3266-6095. Fique à vontade pra você pedir sua música e participar comigo aqui na Conte FM. Tudo bem? Mandando aquele forte abraço. O seu Efigênio e Dona Ditinha tá acompanhando a programação com a gente lá no bairro Jardim Morada da Serra. Bom dia pra vocês. Mandar aquele forte abraço aos amigos que todos os dias estão de rádio ligado acompanhando a programação com a gente ali na Avenida Marechal Rondon, pessoal da Quase Tudo. Bom dia pra vocês aí, pessoal da Quase Tudo, Avenida Marechal Rondon. Sempre coloca a caixinha de som lá na entrada da loja, sintoniza a Rádio Conte e fica lá o dia inteirinho acompanhando a programação com a gente. Forte abraço. Bom dia pra vocês. Obrigado pelo carinho da audiência, tá bom? No Parque São Cristóvão, manda aquele forte abraço, meu grande amigo Pretinho, também a Marileide. Acompanhando a programação com a gente. Alô, Dona Marli. Dona Marli está em recuperação. Que Deus abençoe. Logo, logo a senhora esteja bem. Com toda a energia e animação de sempre. Alô, Aelso. Forte abraço também. Obrigado pela companhia. Quero mandar aquele forte abraço, pessoal, na construção. Meu grande amigo psíquico também, o Joel Carreiro. Alô, Matheus. Galera de rádio ligado, curtindo a programação com a gente. Sejam todos bem-vindos à nossa programação Rádio Conte. Nosso grande amigo Tio Zé também está lá acompanhando a programação com a gente. Obrigado, obrigado pela companhia de vocês aí, curtindo a programação. O Júlio. Alô, meu amigo Juliano. Bom dia também para você. Obrigado pela companhia. Bem-vindo à nossa melhor estação Conte FM. Tá bom, gente? Quero aproveitar e passar um recadinho mais uma vez. 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Essa é a moda! 8h58, vou trazendo música bacana aqui na programação. Quem canta pra gente? Ludmilla, Maldivas.

Uma salva de palmas pra minha música inspiradora, gente. Contar pra vocês a história dessa música. A gente tava na nossa lua de mel, gostosa, em Maldivas. Daí eu olhei aquele mar azul bebê lindo. Olhei pra essa mulher que ela é um monumento, né, gente? É um monumento. Eu falei, eu preciso escrever uma música, eu preciso registrar esse momento. Daí eu sentei na beira do mar com o violão. E ficou mais ou menos assim, ó.

0: Maldivas. Daí sucesso bacana na programação Rádio Conte, Ludmilla, Maldivas, 92, bom dia.
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0: Onde você estiver, acompanha na programação com a gente. Muito obrigado pela sua companhia, são 9 horas mais 2 minutos, deixando aquele forte abraço para você de rádio ligado em toda a nossa região, acompanhando a Conte FM, tá bom? Gente, vamos de bate-papo. Eu tô recebendo aqui a doutora Heloísa Domingos, ela é cirurgiã dentista e especialista em canal e odontologia. Como que é o nome, gente do céu, que nome complicado de se falar. Doutora, bom dia, seja bem-vinda à nossa Conte. Fala um pouco pra gente desse trabalho importante, Odonto Alves, como sempre, trazendo atendimento diferenciado para Pontes Lacerda e toda a região. Bom dia.
2: Bom dia. Então, a endodontia, ela é o tratamento de canal. Nós fazemos, que é o tratamento da parte interna do dente, né?
0: Sim.
2: Quando o paciente já tá com dor, ou sofreu alguma fratura, ou algum trauma, ou alguma cárie que avançou, chegou na polpa do dente, e aí nós precisamos fazer o canal.
0: É importante que as pessoas procurem, porque tem uns que querem ficar em casa sentindo dor e tem aquele certo medo. Não, é um tratamento totalmente tranquilo, isso Sim. vai aliviar aquela dor, todo aquele problema.
2: Sim, que a dor de dente, né, ninguém merece. E o canal, ele alivia, e hoje em dia é muito tranquilo para fazer o canal, não é mais aquele... Tá muito moderno, né, o tratamento, tá mecanizado, então ele é mais rápido.

0: sobre esse trabalho importante, o Dr. Alves trazendo esse atendimento para toda a nossa região. 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
0: Tá bom, doutora. Ela tá um pouco nervosa. É isso, tem que ficar calma. É igual no procedimento. A senhora tem toda aquela tranquilidade. É totalmente tranquilo. Eu deixo espaço aberto para a senhora reforçar o convite para as pessoas irem conhecer de perto todo esse trabalho.
1: Então, quem quiser ir lá conhecer, marcar uma consulta com a gente, se estiver sentindo dor, procura a gente para estar resolvendo, para dar aquele alívio, poder comer, sorrir com tranquilidade, né?
0: Isso melhora principalmente a autoestima da pessoa, isso, tá com um sorriso bonito.
1: Isso, a qualidade de vida, né?
0: Com certeza. Porque a gente percebe que tem algumas pessoas que ficam, poxa vida, será se eu procuro? Eu tô com medo, que tem gente que tem medo de procurar um procedimento desse, né?
1: Sim, às vezes a demora vai piorando ainda o caso, né? Quanto antes procurar, melhor tratar. O tratamento vai ser mais tranquilo e não vai avançar para outra coisa mais séria, né?
0: Aquele que tá pensando, poxa, não, se foi só uma fisgadinha que eu senti aqui, vou deixar mais para frente, só vai piorar.
1: Só vai piorando, sim.
0: Então, quanto antes, melhor. Doutora, obrigado pela presença.
1: Obrigada.
0: Vamos aguardar mais vezes para trazer mais recadinho para o pessoal.
1: Tá bom?
0: Forte abraço, pessoal. 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

0: 9h07, vou fazer uma rápida pausa. Daqui a pouquinho tem mais músicas boas na programação Conde FM. Bom dia, bom dia. Pessoal, um recado importante. 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
9: Confira comigo na Rádio Conte, são 9 horas 13 minutos. Vamos que vamos.
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9: Vamos lá, de sucesso bacana, chega Eduardo Costa. Imagina eu, 9h13.

te ter. Eduardo Costa na programação Conte FM, 9 horas 16 minutos. 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Hey! Bom dia! Bom dia, bom dia, bom dia. Rádio Conte. Trago agora na programação sucesso bonito também com ele. Zezé de Camargo e Luciano. Essa é sucesso demais, irmão da lua, amigo das estrelas.

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2: Confira comigo, são 9 horas mais 20 minutos. Bom dia!

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5: Confira comigo, 9 horas 23 minutos. Vamos! A mais ouvida, vamos que vamos! Vou lá pro nosso WhatsApp novamente, porque o pessoal tá mandando mensagem sem dó. Tá participando. Eu só tenho mais uma galerinha aqui que já mandou mensagem pra gente. Deixa eu ver por aqui. Onde que eu parei, gente? Já até perdi. Já até perdi de onde que eu parei aqui. Tem muitos nomes que vão pra nossa lista, hein? Olha só quem tá curtindo. Achei aqui. Edcleide Brito Leite. Já mandou mensagem para poder estar participando do sorteio da nossa cartela do show de prêmios da Expoeste. Anísia Nunes, da Morada da Serra, tá curtindo a programação com a gente. Bom dia para você, obrigado pela companhia. Quem mais mandou mensagem pra gente aqui? Franciele Aparecida Cambará, tá curtindo a programação com a gente. Valeu, Franciele, bom dia para você. Muito obrigado pelo carinho da sua audiência. Quem mais? Janete Aparecida Félix Cavalcante. Já mandou mensagem, tá participando da nossa programação, tá concorrendo à carteira do show de prêmios da nossa Expoeste 2026. Olha só, nessa carteira do show de prêmios você vai concorrer a duas motos todas as noites de festa, isso mesmo. 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Isso mesmo. Quinta-feira, relembro para você, quinta-feira, durante todo o dia, terá a venda das cartelas lá na Praça Miguel Gajardoni por R$ 80,00 no Pix, tá bom? Será o grandioso dia D da venda das cartelas do show de prêmios, valendo duas motos todas as noites de festa ali no Parque de Exposições. Lembrando mais uma vez, você que fizer a aquisição de sua cartela ou para você que ganhar na nossa parceria aqui da Rádio Conte, o seguinte, o show de prêmios é presencial, tá bom? Não é daqueles que você compra e fica lá de casa, a hora que sair, se sua cartela for premiada, não. Você tem que estar lá no evento. Comprou a cartela ou ganhou aqui pela Rádio Conte, você vai ter que ir lá conferir, tá bom? Então já fica atento. 9h25, quem mais? Tá por aqui participando da programação com a gente, tem mais galerinha. Eliana Júlia da Silva. Tá curtindo também a programação com a gente, bom dia. Quem tá aqui curtindo a programação tá pedindo música com Loubé. Maria Clara Pereira Vicente, curtindo a programação com a gente. Valeu, Maria Clara, bom dia pra você. O Wellington Lira Araújo tá curtindo a programação com a gente. Valeu, bom dia. A nossa grande amiga Andréia também tá curtindo a programação, já mandou por aqui pra poder estar participando com a gente. Valeu, Andréia, bom dia, bom dia. Lu Santos, Lucimar Efigênia dos Santos, tá curtindo a programação, obrigado pelo carinho da audiência. Quem mais? Andréia da Fazenda Campo Limpo, tá curtindo a programação com a gente. Andréia, manda o nome completo, tá bom? Girlene Silva, tá curtindo também a programação da nossa 95,9. Que é isso? É gente demais, é muitos nomes. Silvia Regina Ferreira, já chegou por aqui também, tá concorrendo. Wesleyne, também tá curtindo a programação. Wesleyne Deus, tá curtindo a programação com a gente. Tânia Benites. Vanusa Santos, da Fazenda Estância Hanu, tá curtindo a programação com a gente. Deixa eu ver quem mais, quem mais. Rosângela Garcia Costa também tá curtindo a programação com a gente lá no Residencial Glória. Já mandou o nome completo para poder estar concorrendo à cartela do show de prêmios da Expoeste. Isso mesmo, sorteio vai ser às 18 horas aqui na programação Rádio Conte, tá bom? 9h27, vamos de música na programação Conte FM. Chega Jay-Z e Alicia Keys na programação, trazendo para você sempre música boa. Bom dia, bom dia!

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2: 9 horas 35 minutos.

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12: 9h40 na Conte, vamos que vamos. 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Onde você estiver acompanhando a programação, obrigado pela sua companhia. Rádio Conte. Rádio Conte 95,9, obrigado pelo carinho. 9h40, mandando aquele toque de bom dia, galera que tá dando uma carona pra gente aí no carro. Pessoal que trabalha aí com transporte de passageiros, pessoal do táxi, do pessoal do Uber, todo mundo dando aquela caroninha pra gente, pra você que tá nos seus afazeres aí, pra lá e pra cá também, mas sempre acompanhando a nossa programação. Obrigado pelo carinho de todos vocês aí, tudo bem? Quero aproveitar e mandar aquele toque de bom dia. Pessoal acompanhando a programação com a gente através do nosso aplicativo Rádio Conte. 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Tá bom? Mandando aquele toque de bom dia. Pessoal curtindo a programação com a gente lá no Altos da Glória. Dona Marlene, bom dia, bom dia. Por lá tá o Zoian também, forte abraço pra vocês, obrigado pela companhia. Sejam bem-vindos à nossa programação Rádio Conte. 9h41, vamos lá trazendo sucesso bacana, remix bacana, DJ Alok na programação.

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3: 9:47.

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18: 9:54.

0: Tudo bem, tudo certo por aqui. Vamos lá então, 9 horas mais 54 minutos. Você sempre de rádio ligar, curtindo a nossa Conte FM. Vamos dando sequência nessa manhã maravilhosa. Hoje, terça-feira, 28 de julho de 2026, hein? Chegando ao final aí do mês de julho já. Que correria doida. Vamos lá, Valdivino Pereira dos Santos. Tá curtindo a programação com a gente, deixa eu ver por aqui. Genivaldo, Genivaldo tá curtindo a programação, tá lá na mineração do Córrego da Onça. Curtindo a programação com a gente, valeu Genivaldo, bom dia pra você. Nosso grande amigo Hélio de Oliveira, chegou por aqui, tá participando da programação com a gente, obrigado pelo carinho da audiência. Dirce Augusta de Almeida, na Pecuária 2, também tá curtindo a programação com a gente. Obrigado pela companhia, pelo carinho da audiência. Alô, meu amigo Hélio de Oliveira, fala comigo, rapaz.
1: Bom dia, meu amigo Jean Kenner.
0: Bom dia. Aqui
1: é o Elin de Oliveira. Tô por cá, acabei de chegar em casa, tá bom?
0: Coisa boa.
1: Fui no mercado Super Mais, fazer uma comprinha, já tô em casa. Liguei o rádio agora. E gostaria de pedir um modão em Milu, Gustavo Lima, viu? Só pra curtir, quero participar do sorteio da tá bom? Dos passaportes aí do rodeio, viu? Das cartelas. Foi o nome do Hélio de Oliveira, viu? Tô por cá ligado. Tchau, obrigado, meu amigo Jean.
0: Valeu, valeu, Hélio de Oliveira. Obrigado pela companhia, pelo carinho da audiência. Tá curtindo a programação, bem-vinda com a Conte FM. Jonathan, tá curtindo a programação, pessoal? Nome completo, hein? Nome completo pra poder estar concorrendo aqui na programação. Dona Quitéria, bom dia, bom dia. Obrigado pela companhia. 9 horas mais 56 minutos. Vou trazendo um sucesso bacana aqui na programação. Quem vai cantar pra gente? Manu Batidão. Máquina do Tempo.

0: Salva de palmas, Murilo Huck.
1: Obrigado, Goiânia.
2: Que pancada, bebê.
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5: Acerte o relógio, 10 horas mais 3 minutos na Conte.
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Muito bem, 10 horas, 4 minutos. 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
10: 10 horas mais 7 minutos na Conte.

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Tudo bem, já tô de volta por aqui na programação, 10 horas mais 19 minutos, para você curtindo a nossa 95,9. Muito obrigado pelo carinho da sua audiência. Quem tá por aqui curtindo a programação com a gente, cadê? Pessoal dos sítios Chagres Fazendas, acompanhando a programação com a gente. Obrigado pelo carinho da sua audiência. 10 horas 20 minutos até o meio-dia. Eu tô junto contigo levando para você música boa, tá bom? Luiz Barbosa de Araújo. Tá aí curtindo a programação com a gente lá na funerária Pôr do Sol. Tá curtindo a programação, tá pedindo para concorrer aí a cartela do show de prêmios da Expo Oeste. Valeu, Luiz Barbosa de Araújo. Obrigado pelo carinho da audiência. Solange Aparecida de Souza. Valeu, Solange, bom dia pra você, obrigado pela companhia. Já mandou o nome também aqui, tá concorrendo. A Daiane de Souza Prado também tá curtindo a programação com a gente, tá concorrendo. Obrigado pela companhia de todos vocês aí acompanhando a nossa Conte FM, tá bom? Mandando também aquele forte abraço. Curtindo a programação com a gente lá em Adrianópolis. Alô, meu amigo Aristácio. Tá lá juntamente com a esposa, toda a família, curtindo a programação com a gente, né, Tássio? Hoje é pra você, obrigado pelo carinho da audiência, bem-vindos. Um pouco mais pra frente ali, tá o nosso grande amigo James Ferreira, juntamente com a Dona Eliette, nosso grande amigo Gago. Pessoal curtindo a programação com a gente na Fazenda Alvorada. Bom dia para vocês aí, obrigado pela companhia. Bem-vindos à nossa melhor estação. Falando aquele forte abraço também, o Rony e todo o pessoal ali do Almoxarifado, da Casa do Produtor, pessoal ali do Depósito, curtindo a programação com a gente. Obrigado pelo carinho de vocês aí, bem-vindos à nossa Conte FM, a mais ouvida de Pontes Lacerda e toda a região, tá bom? Já vou trazendo mais músicas para você curtindo a programação com a gente. Chega a brisa, está ficar contigo.

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1: Vamos lá, 10 horas 27 minutos. Chega Mara Pavanelli, Deixa Eu Te Amar.

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5: Confira a hora comigo, 10 horas 30 minutos.

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12: Confira comigo, são 10 horas 35 minutos. Vamos lá? Onde você estiver acompanhando a programação, bom dia, bom dia. Ponte FM, a mais ouvida de Ponte Lacerda de toda a nossa região. Muito obrigado pelo carinho da sua audiência, obrigado pela sua companhia. Elizabeth está curtindo a programação com a gente. Opa, bom dia.
13: Eu queria ouvir uma música, Gustavo Lima, Retrovisor.
12: Retrovisor.
13: Queria participar da cartela aí do Bingo da Expoeste.
12: Uhum.
13: Elizabeth Batista da Penha.
12: Sim.
13: Telefone 99-50-37, final 51, aqui no Alto da Glória.
12: Valeu, valeu, minha amiga. Obrigado pelo carinho da audiência, obrigado pela companhia. Elizabeth, manda pra gente por escrito, por gentileza, seu nome completo, pra poder estar concorrendo aqui, tá bom, minha amiga? Obrigado, obrigado pelo carinho da audiência, pessoal em todos os cantos da cidade. Curtindo a nossa melhor estação. Quem mais está por aqui? Bom dia, gente. Estou curtindo o programa. Gostaria de concorrer à cartela do Bingo da Expoeste. Nazaré Silva Freitas. Valeu, Nazaré. Bom dia para você. Muito obrigado pela companhia. Juarez Batista. Está curtindo a programação com a gente. Valeu, Juarez. Está concorrendo também. Bom dia. Obrigado pelo carinho da sua audiência. Muito obrigado pela sua companhia, gente. Nós temos aqui mais de 50 participações já. Da galera que mandou mensagem querendo concorrer. A cartela do show de prêmios da Expoeste. Está faltando a sua participação. 3266-6095. Manda sua mensagem. Fala para mim de onde que você está curtindo a programação Conte FM. Como sempre, a gente está aqui prontinho para te atender. Levar música boa, levar diversão para você. As manhãs da sua Rádio Costa, tudo bem? Hoje eu tô contigo até o meio-dia. Nosso grande amigo César Augusto esteve na apresentação do programa Som do Campo. Eu sigo até o meio-dia e tem muita coisa boa ainda pra acontecer aqui na sua 95,9. Vamos lá! Fazendo um remix bom demais, DJ Pequeno na Conte FM. Aumenta o som, DJ.

0: Bom dia, Conte! Bom dia! 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
1: Confira comigo, 10 horas 45 minutos na Conte.

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3: Tudo bem, 10 horas 47 minutos, 10h47. 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Bom dia pra vocês!
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3: São 10 horas 49 minutos na Conte. Vamos lá. 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Bom dia pra você. São 10 horas mais 50 minutos. Quem mais chegando por aqui no nosso WhatsApp mandando mensagem pra gente? Maria Aparecida de Souza. Tá lá na rua Luísa Zambuja, acompanha na programação com a gente. Tá pedindo pra participar do nosso sorteio. Valeu, vocês já estão concorrendo, tá bom? Pode ficar tranquilo que já tá concorrendo a nossa promoção super especial, valendo uma cartela do show de prêmios da Expo Oeste 2026. Nesse show de prêmios serão sorteados 2 motos por noite, isso mesmo. Viu só que coisa boa, que maravilha? Então não deixe de participar, manda sua mensagem. O sorteio será às 18 horas aqui na programação Rádio Conte. Para você que não ganhar a Conte, você vai ter a oportunidade de comprar no dia de quinta-feira, durante o dia inteirinho. A equipe do Sindicato Rural vai estar lá na Praça Miguel Gajardoni, fazendo a venda das cartelas do show de prêmios da Expo Oeste, tá bom? Ah, Gê, mas como é que eu tenho que comprar a cartela para poder ir para a festa? Não. É opcional, tá bom? A entrada é gratuita para a Expo Oeste. Esse show de prêmios é um atrativo a mais e o detalhe, hein, é presencial. Comprou sua cartela, você tem que ir até o parque de exposições para poder estar conferindo, tá bom? É, porque tem gente que tá acostumado a participar daquele sorteio computadorizado, mas na Expo Oeste é presencial. Comprou a cartela, você vai ter que conferir lá da arena. E quem sabe, sair de lá com a moto zerinha, zerinha. Olha que coisa boa. Então, quinta-feira vai acontecer o dia D. Eles estarão ali na praça fazendo a venda no valor de R$ 80 no Pix, tá bom? Isso mesmo. Quinta-feira, a cartela do show de prêmios vai estar valendo apenas R$ 80 no Pix. Você vai poder procurar o pessoal do Sindicato Rural ali na Praça Miguel Gajardoni. Forte abraço ao presidente e toda a diretoria, preparando com todo carinho essa festa sensacional para Pontes Lacerda e toda a nossa região. Ah, vale ressaltar que final de semana já tem festa, né? É, domingão próximo agora, já teremos aí a nossa queima do alho, teremos aí a escolha da rainha, princesa e madrinha da Expo Oeste. Já vai colocando na sua agenda, vai colocando na sua agenda, porque nossa festa está apenas começando e tudo sendo preparado pelo Sindicato Rural, juntamente com seus parceiros, para oferecer o melhor do evento para você de Pontes Lacerda e toda a nossa região, tá bom? Mandando toque de bom dia, meu grande amigo Marquinhos Potência. Eita, maravilha. Alô, meu grande amigo Marquinhos. Pessoal lá na funilaria do Marquinhos, na Rua Maranhão, acompanhando a programação, curtindo o Rádio Conte. Bom dia pra vocês. Obrigado, obrigado pela sua companhia, tá bom? 10h52, vou trazendo Jefferson Moraes e Maiara Imaraíza.

0: Gustavo Mioto, senhoras e senhores.
1: Murilo Ruf, senhoras e senhores. Uma salva de palmas, Murilo Ruf, São Paulo.
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4: Acerte o seu relógio, 11 horas, 3 minutos.
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1: Onde você estiver acompanhando a programação, chega pra cantar pra gente. Natan, não me esqueceu, né?
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1: Confira comigo, são 11 horas mais 15 minutos na Conte.

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10: Acerte o relógio, 11:20 na Rádio Conte. Vamos que vamos. Bom dia, bom dia. Rádio Conte 95,9. Quero aproveitar aqui já deixar um toque de bom dia à minha grande amiga Angra Pereira. Valeu, Angra! Bom dia pra você. Tá aí sempre curtindo a programação com a gente. Seja bem-vinda sempre à nossa melhor estação Rádio Conte. Lá na Vila Guaporé, quero mandar aquele forte abraço pra dona Hilda. A Maria também tá por lá acompanhando a programação com a gente. Dona Vilma, toda a família aí, muito obrigado. pela companhia de todos vocês curtindo a nossa programação Conte FM, tudo bem? Galera que é curtindo a programação com a gente na área central de Pontes Lacerda, a você nos demais bairros, onde chega o sinal da nossa Rádio Conte, você está acompanhando, seja aqui em Pontes Lacerda, seja nos municípios vizinhos, muito obrigado pelo carinho da sua audiência, tá bom? Falando em município vizinho, quero mandar aquele forte abraço, Dona Ivonete Pimenta, também seu Nico acompanhando a programação com a gente, lá às margens do Rio Alegre, lá em Vila Bela. Estão sempre de rádio ligado, curtindo a programação com a gente. Valeu, seu Nico. Valeu, Dona Ivonete. Obrigado, obrigado pela companhia de vocês aí, curtindo a programação com a gente. Tudo bem? Vou trazendo o Farruco na programação. Que quero a ti. Música boa pra você.

0: Hugo
1: Senhoras e Guilherme. Senhores, Hugo e Guilherme, bebezada.
0: Muito obrigado.
1: Obrigado.
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2: 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Quem canta pra gente, Malu, disco arranhado. 11 horas 27 minutos, bom dia, bom dia. Alô, Wildes. Bom dia, obrigado pelo carinho da audiência. Tá concorrendo a cartela aqui na programação, tá bom? Bom dia.

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1: Acerte o relógio, 11 horas 30 minutos.

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10: 11:35.

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1: Muito bem, já de volta por aqui na programação da sua Conte FM. Curtiu? Henrique Iglesias na programação Submeria Rádio. Viu? Ah, é rápido pra falar. Sucesso bacana. A programação da sua Conte FM. Quem tá curtindo a programação aqui também? Adilson da Silva Rocha. Tá curtindo a programação com a gente, mandou mensagem, tá participando do sorteio. Ó, pessoal, lembrando que o sorteio vai acontecer às 18 horas, finalzinho da tarde, aqui na programação Conte FM, para você estar concorrendo a uma carteira do Show de Prêmios na Expo Oeste 2026. É só você mandar seu nome completo e a mensagem "Eu quero a cartela da Expo Oeste", que você já vai estar concorrendo ao sorteio final da tarde. Amanhã nós teremos outro sorteio aqui na programação Conte FM, tudo bem? Ó, quem mandou mensagem também aqui tá concorrendo, Amanda Beatriz Prado Barcelo. Valeu, Amanda! Bom dia pra você, obrigado pela companhia. Ela já está concorrendo aqui na programação Conte FM 95,9. São 11 horas mais 40 minutos. A gente já está na reta final da nossa programação, mas dá tempo da gente curtir mais música boa na programação aqui na sua mais ouvida. Tudo bem? Chega Eric Fuchs, remix bem bacana, Burning na programação Conte FM 11:40.

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1: Confira comigo, 11 horas mais 47 minutos.

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12: Confira comigo 11h52 na Conte. 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Tudo bem, Rádio Conte é mais ouvido de Pontes, Lacerda e toda a região. 11h52, tudo bem contigo? Só curtindo a programação com a gente, obrigado pelo carinho da sua audiência. Ficar sempre à vontade para você pedir sua música através do nosso 3266-6095, tudo bem? Pessoal, galera que tá afim de concorrer à cartela do show de prêmios da Expo Oeste, manda pra gente o nome por escrito. Falando desde o início da manhã e o pessoal fica aí teimando ainda. Manda por escrito, minha gente. Nome completo. Pra você poder estar concorrendo, tá bom? Aí o seguinte, só lembrando, pessoal, mais uma vez também, que o nosso sistema de WhatsApp, ele é direto no nosso computador. Não recebemos ligação via WhatsApp. Quer falar com a equipe Rádio Conte? Liga normal 3266-6095. WhatsApp é apenas áudio e mensagem, tá bom? Não tem como a gente atender ligação aqui pelo computador, beleza? 11h53. Galerinha, é o seguinte por aqui, eu fico deixando um forte abraço. Agradecer a sua companhia, agradecer o carinho da sua audiência. Eu retorno amanhã, acredito eu, que às 5 da manhã, com a programação do campo. Daqui a pouquinho tem programa Toca Aí, com muita música boa, muita diversão, tá bom? Pode participar no período da tarde, que você vai estar concorrendo. A cartela, o sorteio vai ser às 18 horas, aqui na Conte FM, tudo bem? Pra você, um forte abraço, obrigado pela sua companhia, pelo carinho. Eu retorno então amanhã com umas músicas pra vocês aqui na Conte FM. Até lá, tchau, tchau!

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2: 11:57.
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13: 12:04.

super à vontade. O nosso Toca Aí tá no ar nessa terça-feira, 28 de julho de 2026. Tá no ar o nosso Toca Aí. Eu sou Cleide Coelho. É sempre uma honra e um prazer poder passar esse momento com você aqui e deixar cada minuto ainda mais especial porque a gente tem a sua companhia, não é não? Pode aumentar o volume. O nosso Toca Aí do nosso horário do almoço tá no ar pra deixar ainda mais delicioso aqui o nosso momento. Eu sou Cleide Coelho. A honra é toda nossa em poder ficar aqui com você e deixar cada segundo ainda mais especial. Pode aumentar o volume, vai? Aumenta o volume, o nosso Toca Aí, do nosso horário do almoço.

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2: Vou ser sincero com você. Acho que pra mim já deu.

0: você estiver, pra ficar perto de você na melhor programação e na melhor estação. Vamos falar da Nicole Bals. Ela foi escolhida pra apresentar um reality show. Caramba, que bonita. Daqui a pouquinho você vai entender o que, que tá rolando aqui. Peraí.
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2: 12:32.

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10: Meio-dia e 37.

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13: Meio-dia e 43.

todo mundo que é pai e mãe já passou por uma situação como essa, né? De ver o filho crescendo e aí sentindo saudade já, né? Os filhos da Giovanna Eubank e do Thiago Gagliasso. É isso? É Bruno Gagliasso. O Thiago é irmão dele, né? E do Bruno Gagliasso usou as redes sociais pra desabafar sobre o crescimento dos filhos. A Titi, de 13 anos, o Blaz, de 11, e o Zion, de 6 anos. A atriz comentou que a filha mais velha já é adolescente e avaliou sobre o comportamento, né, dos dois meninos ali. Falou que saudade do presente, que a filha mais velha já virou um adolescente, sente saudade dos primeiros passos ali, dessa fase sozinha. E ela falando, né, como pode, ter passado tão rápido. Parece que esses dias era todo mundo muito pequenininho, que a casa estava cheia de crianças e agora daqui a pouquinho tá cheia de adolescentes e adultos. É isso, gente. Que bonito, meu Deus. Bora de música, aumenta o volume e vem.

0: presta atenção.
1: Põe o Viva Voz, esse celular que tá na tua orelha, olha pra tela, sabe a parte que tá vermelha, aperta e não liga.

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2: Boa tarde pra você.
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0: Bora, bora, gente, bora começando por aqui. Aqui é Cult.
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0: Bora, bora! Começando o Toca Aí, 13h10 aqui, terçou, 28 de julho de 2026. Bora encerrar aí o mês de julho com a Top da Galáxia. Toca Aí começando a partir de agora, das 13 até as 15 horas com Leile Vilela. E você já curtindo aí, ó, Always. Bon Jovi pra você aqui na Conte!

Bora, bora, gente! Aqui é Conte, toca aí no ar com o Leile Vilela. E pra você, hoje, sorteio às 18 horas aí de uma cartela da 32ª Expoeste. Sorteio aí, ó, você vai concorrer a uma cartela hoje às 18 horas pra você concorrer a 8 motos durante a 32ª Expoeste. E amanhã sorteio novamente ao meio-dia pra você. Quer concorrer? É só participar aqui, 3266-6095, WhatsApp Conte liberadaço pra você. Vem comigo aqui fazer esse programaço, o Toca Aí, começando a partir de agora. Bora, bora, porque aqui é Conte, aqui só passa as melhores. E já aproveite e já peça sua música aí pra você animar.

0: Bora! Junto com os amigos, essa é uma homenagem pra chuva. O bem mais sagrado que Deus deixou pra gente, né?
1: Nossa, aí é uma homenagem bem feita, hein?
0: Olha uma história caipira, ó.

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1: 13h21 aqui na Conte.

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2: Bom dia pra você, aqui da Fazendinha.
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13: 13h27. Bora, bora, né, gente? Retornando por aqui, 13h27, hoje talvez não conseguirei, assim, abrir o áudio de todos, né, gente? Porque estamos numa super promoção top, está chegando o dia de você comprar a sua cartela aí para o sensacional show de prêmios na 32ª Expoeste e participe, viu, gente? Vai ser sensacional, festa na região aí top, galera, na expectativa top aí, viu? Está chegando o dia D, né, para você adquirir a sua cartela aí com preço promocional top, viu? Hoje o presidente do sindicato esteve aqui pela manhã, o Juliano, né, passando todas as coordenadas aqui pra galera. Então você não fique de fora. E a partir de domingo aí começa a queima do alho, né, em Pontes e Lacerda, no domingão aí a queima do alho. Portões abertos, um dia inteiro de programação aqui em Pontes Lacerda, um delicioso almoço sertanejo, show das comitivas e o sensacional baile da rainha aí, né? O show pra poder escolher aí, né? A rainha da 32ª Expoeste, lembrando que é entrada franca, tradição sertaneja em Pontes e Lacerda, a 9ª edição da Queima do Alho em Pontes e Lacerda. Então, não deixe de participar, viu, gente? Participe você também, traga a sua família para almoçar no Sindicato Rural no próximo domingão. E você já, essa semana, já consegue adquirir aí a sua cartela para você concorrer aí aos prêmios da 32ª Expoeste. Lembrando que esse ano teremos aí, na quarta-feira, dia 5 de agosto, a abertura aí da Expoeste, portões abertos esse ano, viu? Diferencial, Lobet Show aí na próxima quarta-feira, 5 de agosto, os Agroboys na quinta-feira, 6 de agosto, e você tá sabendo que os Agroboys aí está arrebentando com aquela nova moda, né, gente? 38, né? Menino do céu, vai ser pancada! Resenha da Mulherada na sexta-feira, dia 7 de agosto. Lembrando que na quinta-feira é feriadão, né? Patrícia e Adriana e Ed Brito e Samuel no sabadão, fechando com chave de ouro aí, 8 de agosto. Entrada gratuita para toda a família. E você não se esqueça de adquirir aí nos pontos de venda em Pontes e Lacerda a cartela para a 32ª Expoeste. Não é passaporte, viu, gente? É para você concorrer aí ao magnífico show de prêmios que, a pedidos aí da população, da galera agro de Pontes e Lacerda, voltou, viu? Essa semana aí acontecerá o Dia D com preço super especial para você. 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Então, bora! Participe aí comigo, 3266-6095, pedindo a sua música, mandando o seu áudio. E assim que der, a gente vai abrindo os áudios aí, porque a participação está em massa, viu? Agora bora de moda, bora de música boa, porque a galera aqui do Zap não deixa passar, né, gente? E tem uma galera trabalhando aí fora de Pontes e Lacerda, e fora da cidade, e merece ouvir música boa, né? Bora com ela aí? Pagodinho pra você aí, viu, seu xarope? Isso aí, né? 1,65m pra você chegando aqui. Dilcinho e Sorriso Maroto aqui na Conte. Bora curtir moda boa e já a gente volta com mais toca aí pra você até as 15 horas. 13h30 agora.

Pra você que tá trabalhando aí fora da cidade, né? Mandando mensagem aqui sorrindo. É isso aí mesmo. 1,65m, sorriso maroto, você tá curtindo aqui na conta. Nem é 1,65m, né? É 1,55m. O salto 7, o sapato é 7 também, 37, né? 5 não. Eu sei que tá escutando, eu sei que tá escutando. Então bora, bora aqui na Conte. E chegando pra você aqui, tempo perdido, Legião Urbana. Você já teve aquele tempo perdido? Pois é, se você teve aquele tempo perdido ou está achando que está no tempo perdido, às vezes você não tá nem no tempo perdido. Às vezes você está no tempo certo. Começando o tiro no alvo. Bora então, Legião Urbana, tempo perdido. Não perca o tempo. Faça o tempo girar.

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2: 13h41.

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10: 13:47. Bora voltando por aqui, 13h47, abraço pra galera aqui, né, gente? Tem que mandar abraço pra galera aqui, porque o WhatsApp tá bombando e status rolando aí de Leile Vilela aqui na Conte. Bora, bora, né? Porque o Toca Aí está no ar e pra você concorrer aí, gente, você tá atento aí, né? Hoje, às 18 horas, sorteio aí de uma cartela aí pra você concorrer ao show de prêmios da 32ª Expoeste. São 8 motos, né, gente? 0 quilômetro. Lembrando que o bingo é presencial, tá? Você tem que estar lá pra você concorrer. Portões abertos esse ano aí na Expoeste. Primeira edição, portões 100% abertos, gratuito aí. Então você tem aquela sensação maravilhosa de poder ir e participar com a sua família.

0: Pois é, né, gente? Chegando aí as emoções da 32ª Expoeste, chegou um diferencial, né? O presidente Juliano esteve hoje aqui nos estúdios da Conte, aqui pela manhã, e nos anunciando aí, gente, sorteio de cartelas aqui na Conte, né? Hoje às 18 horas, amanhã também pelo meio-dia. E deixando já a deixa aqui, que dia 30 de julho, na quinta-feira, dia D, somente dia 30 de julho, para você comprar aí a sua cartela da 32ª Expoeste, no valor de R$80, pagamento no Pix, tá, gente? O local dos pontos de venda será na Praça Miguel Gajardoni, apenas 500 unidades, tá bom? 500 unidades aí para a galera de Pontes de Lacerda da região. R$80 no Pix, a cartela da 32ª Expoeste. Não é entrada, tá, gente? É para você concorrer ao sensacional show de prêmios. Serão 8 motos bis 0 quilômetro. E na quinta-feira, o dia D, na próxima quinta-feira, depois de amanhã, tá, gente? Na quinta-feira, semi-sexta, sabe, né? Depois de amanhã, no dia 30 de julho, cartela aí no valor de R$80 no Pix, somente 500 unidades. Então, você corre lá pra Praça Miguel Gajardoni, que o ponto de venda será lá, viu? Você corre lá pra Praça Miguel Gajardoni, já adquira aí o seu exemplar na quinta-feira no valor de R$80 no Pix, tá? E pra você concorrer aqui na Conte, 3266-6095, envia seu nome completo, seu número de telefone. Se você mandar pra mim só oi ou boa tarde, não tá valendo, tá? Você tem que mandar o seu nome completo aqui. Porque muitas pessoas lá no cadastro do WhatsApp só tem um emoji, né? Então depois fica difícil de eu encontrar você, viu, meu querido? Então, a partir hoje das 18 horas, sorteio aí de uma cartela, da primeira cartela aqui do show de prêmios, 8 motos, 0 quilômetro, 8 bis, 0 quilômetro, na 32ª Expoeste. Sorteio hoje às 18 horas e amanhã ao meio-dia e na quinta-feira, pra você que não ganhar, na quinta-feira aí, somente na quinta-feira, tá? 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E pra galera que tá passando aqui na Conte, boa tarde aí, meu amigo Daniel Jerônimo de Oliveira, o famosíssimo Daniel Ferradura. Coloca meu nome aí, mulher, beleza. A Ana Ribeiro, lá da Vila Guaporé. Boa tarde, gata maravilhosa, menina Leile. Tô ligadinha no programa e quero ouvir uma música do Amado Batista, Telefone. Essa é a do fundo do baú, se você puder tocar, é claro, né? Oferecer para todos os ouvintes do seu programa. Ana Ribeiro Quaresma, lá da Vila Guaporé. Que calorão da moléstia. Pois é, mulher, eu, graças a Deus, eu trabalho aqui, ó, ar-condicionado tá a 18 graus. Porque a gente tem uns aparelhos aqui, não pode esquentar, né? Vou ganhar essa cartela, mulher, põe meu nome aí, Ana Ribeiro Quaresma. Beleza, então, Aninha, bora concorrer então, viu? Oi, gata, Nazaré chegou por aqui, quero concorrer ao bingo da Expoeste. Beleza, viu, Nazaré, já está aqui. O nosso amigão aqui, boa tarde, aqui é o Danilo. Quero ouvir a música do Lobet. Ah, esse aqui foi o pedido de cedo, né? Danilo Silva, boa tarde pra você. A Durvalina Aparecida, Tiago Amorim, passou por aqui. Tô rouca, não tô podendo fazer áudio. Beleza, então. Durvalina, que festa top. Que festa julina top que foi lá na nossa comadre, hein? Menino do céu, fiquei até com inveja. Pensa num trem top. Parabéns pra vocês. A Dirce Augusta, lá da Vila da Pecuária 2, passou por aqui. A Silvia Regina, a Emercilena Batista, o Danilo da Criativa Comunicação Visual, a Quitéria, Gisele, beijo, tenha um bom trabalho pra você também, Gisele. O Wildes e os meninos lá da Entrega Fantasma passando por aqui. Os meninos da Entrega Fantasma lá do Favorito Supermercado, né, meninos? Boa tarde pra vocês, bom trabalho aí, galera.
1: Boa tarde, Lele Vilela.
0: Boa tarde.
1: Locutora sem juízo.
0: Sem juízo.
1: As gurias entrega fantasma aqui.
0: Locutora sem juízo.
1: Maldade aí. As entregas como? Sem endereço, sem localização.
0: Pois é.
1: Deus é peça da conta.
0: Pensa na bagaceira.
1: Pensou com T, hein?
0: Com T.
1: Tá
0: de
1: tudo
0: trabalho.
1: Dando certo pra dar errado.
0: Tá tudo dando certo pra dar errado, menino. Aqui também.
1: Tá difícil, hein?
0: Tá fácil não, né? Mas também não tá difícil,
1: viver
0: não.
1: O Brasil hoje em dia tá igual absorvente. Tá num lugar maravilhoso, mas num momento complicado.
0: Eita, lasqueira.
1: Toca pra nós aí. Cristiano Araújo, você perdeu o cara errado. Tamo na escuta aqui, hein, na rodagem, no doce.
0: Você tá doido, menina? Essa moda é boa demais. Menina, gostei dessa dica aí, hein? Tá igual absorvente, num lugar maravilhoso, mas no momento errado. chama, papai. Você tá doido. Boa tarde, Quitéria. Beijo pra você. A Merciliana passou por aqui. A Simone Honória. José Ramalho Siqueira Costa. Boa tarde, meu amigo. A Cristina lá da Chácara Flor de Lis. O Israel Amar, Lúcio Moraes e a Vera lá no... na Vila Guaporé. Isso aí. O Edivaldo Charles, lá do Poço de Molas Carretão, passou por aqui também participando. O José Antônio, o Gilberto, lá da Vila Guaporé, o Celestino passou por aqui, a Leda passou por aqui, a galera lá da Arte Céu passou por aqui também, o Juliano Azevedo por aqui, quero concorrer à cartela, é isso aí. A Eliana Rodrigues, o Sou Kleber de... opa, boa tarde! Sou Kleber de Rio Branco, estou ouvindo a Conte também, quero concorrer à cartela. Kleber Fabiano, beleza então. Eu também tenho um amigão aí do coração, o Lúcio Flávio, aí em Rio Branco, aqui no Mato Grosso. Abraço pra você aí, Kleber, pra toda a família, pro Lúcio Flávio também. Bora curtir moda boa, né, gente? Já, já a gente volta por aqui, porque aqui na Conte é assim, né? E tem que acelerar, porque a hora voa. E falando em voar... vai um abraço voando aí pra galera lá da Magalhães Engenharia Elétrica. Meninos, bom trabalho aí pra vocês, viu? Pau na máquina, acelera esses negócios aí. Acelera, acelera, porque tá... não tá fácil, mas também tá difícil. Bora trabalhar, povo. Chegando aqui, Bruno Barreto, Texana 37. Pra você que vai na Expo Oeste, na Queima do Alho, já aí, ó, engraxando a Texana.

É desse modelo aí, hein? Saudade da Cinderela que deixou a Texana 37 na Dodge Ram. É doida, né? Falando em abraço, gente, deixa eu mandar um abraço super especial. Chegou pedido aqui, chegou aqui no meu privado aqui, gente. Chegou pedido aqui. Leilo, você manda abraço, não manda pra nós. Sabe quem é, gente? É a galera lá da pousada Águas da Serra, lá de Vila Bela. Um trechinho depois de Vila Bela, né? Abraço pra vocês aí, meninas. Super beijo pra vocês aí. Bom trabalho pra galera lá da pousada Águas da Serra. É desse jeito aí, né? É nós. Se não é nós, é os outros. Pois é, né? Nós tá chegando aí, hein? Tem nós. Tá chegando aí. Beijo pra vocês, meninas. Bom trabalho. E já que a galera da pousada Águas da Serra tá curtindo a gente aqui, né? Bora então com Irmão da Lua? Bora com Irmão da Lua, porque pensa num trem bonito, é curte lua lá naquela pousada, hein? Beijo pra vocês, abraço! Já já a gente volta.

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2: 14:03 aqui na Conte.
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2: 14 e 8.

0: Boa tarde pra vocês, estamos aqui na Conte, galera participando a todo vapor aqui, porque aqui na Conte é assim, né, gente? E você sabe que a hora passa gritando, né? Então bora já com muda... Música muda, ó, gente. Ó, gente, é só porque eu apertei o negócio aqui e aí travou, ficou mudo, sabe? Aí a gente fala assim, pensa e fala, né? Mas tudo bem. Bora pra cá então, né? Pra outra telinha aqui. Chegando pra você aqui, Wesley Safadão e Rei Vaqueiro aqui na Conte. Bora, bora. Já, já a gente volta.
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14h11 aqui na Conte, chegando pedido aqui pros meninos aqui, o Pablo Henrique Mendes e o Wildes de Freitas, a galera dos entregadores fantasma aí, a galera da entrega lá do Favorito Supermercado, né? Os meninos sofrem, hein, gente? Os meninos sofrem, não só a galera do Favorito, mas a galera da Móveis Gazin, da Martinello, galera aí do supermercado sofre, gente, com a galera aí que não tem localização, o número da casa é o número do vizinho, aí ele fala casa de portão preto, tem 50 portão preto naquela quadra, cê tá doido? Então bora, então. Você perdeu o cara errado, Cristiano Araújo, cê tá doido, pensa na moda boa. Não quer, não quer.

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2: 12:18.

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0: Bora, bora lá pro zap, galera. Abraço aqui pra Nadir Alves Dutra. Ótima tarde pra você, Nadir. Beijo pra você aí, abraço pra toda a galera. Abraço pra o Valdino Pereira. Boa tarde, quero participar do sorteio da cartela. Aqui é Valdino Pereira. Isso aí, Valdino já mandou o nome completo e o número de telefone. Você quer participar também? 3266-6095, WhatsApp Conte. Você já manda aí nome completo, número de telefone digitado, viu, gente? Porque se for pra Leile Vilela, porque eu faço a lista, tá, gente? Porque se for pra mim ouvir os áudios e digitar o nome de cada um, meu amigo, não vai ter sorteio às 18 não, tá bom? Então, você manda seu nome completo digitado aí, nome e número de contato, porque muitas vezes, a pessoa fala assim, ah, mas tem aí meu zap, mas a lista não é salva automática aqui no estúdio, tá, gente? A gente tem que fazer uma lista top aí pra poder jogar no sorteador de números pra você concorrer aqui às promoções da Conte, viu? Abraço pra vocês que estão participando. O Maninho da UB chegou por aqui. Fala comigo, Maninho. Fala comigo.
1: Fala, Leide. Boa tarde.
0: Boa tarde, Maninho, meu amigo.
1: Brasil, tamo ligado na Conte, ouvindo as músicas boas da Conte, hein?
0: É isso aí.
1: Mandou uma música aí pra nós. Tamo aqui na Mirassolzinha, hein?
0: Uhum. Isso aí, né? Aí na Mirassolzinho, curtindo aí juntamente com a galera. Que é isso, hein, Maninho? Abraço pra você, pra toda a família aí, viu? Pro papai, pra mamãe aí. Abraço pra vocês, super beijo pra vocês e já já vem moda boa aí. O meu amigo Gilberto já tá aqui brigando comigo. Tô aguardando a minha música. Ê, Gilberto. Gilberto, acho que eu vou ter que gravar um pendrive. Tá bom, então. Abraço pra você, Gilberto. Bora ver. Gilberto, eu nem consegui abrir seu áudio ainda, moço. Pera aí, que vamos abrir agora pra ver qual a música que você quer.
2: Oi, Leila Vilela, boa tarde, tudo bem? Toca aí, toca pra nós, toca Rio Negro e Solimões ou Frio da Madrugada.
0: Uhum.
2: Vai pra você, vai pra todos os pontos da série de região, toda a turma da Guaporé, pra quem tá nos seus trabalhos aí ouvindo a Rádio Conte, vai pra todos e coloca meu nome no sorteio da cartela, viu, Leila? Não esquece de mim, por favor.
0: É verdade, hein, Gilberto?
2: Ótima tarde pra você, fica com Deus, um abraço.
0: Abraço pra você também.

0: Ô, Leila, boa tarde, Leila. Nós tá na escuta da radinha aqui nessa terça-feira aqui, abençoada por Deus. Nós tá aqui na paz colocando um piso aqui. Pedir uma música, você mandar uma música pra nós. Dona do meu destino, oferecer pro nosso amigo pequeno, pro Nildo, pro nosso amigo Queixinho, que tá lá no condomínio, na casa do Fabrício, e pra todos que tá ouvindo aí.
1: Menino do céu, vocês estão apaixonados, hein? Dona do meu destino. Essa é com Luan Santana, será? Menino do céu, você tá doido, vocês estão apaixonados mesmo, hein? Tem é medo de vocês. Esse povo aí, menino, você tá doido. Vou procurar ela aqui, menino, sim, vou mandar ela pra vocês aí. Bora ver aqui se é essa. Dona do meu destino, né, senhora? Ou não é essa? Bora com essa então, já já a gente volta.
2: Luan Santana e Léo Foguete.

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1: Já que o seu coração já tem dona, chegando pra você então, Dona do Meu Destino, Zé Henrique Gabriel, com participação de Zezé de Camargo e Luciano. 2h42.

0: É os Agroboys pra você, juntamente com Gustavo e Marciano, Sabor 18. Essa você vai curtir também na 32ª Expoest.
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0: 2h48.

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16: 12h54.
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16: Muita música aqui na Conte. 12h54 na Conte. Bora, bora, né, gente? Bora embora, porque já já vem chegando aí Cris Araújo com Vem Com A Gente, encerrando a sua tarde aí até as 19 horas com você, tá bom? E amanhã, quarta-feira, Leile Vilela tá aqui de volta, porque, menino, sexta-feira o bicho vai pegar. Mas hoje, às 18 horas, você terá o sorteio de uma cartela da 32ª Expoeste. E não se esqueça, viu? Que na próxima quinta-feira, dia D, lá na Praça Miguel Gajardoni, cartelas aí a R$80. Lembrando, gente, que não é entrada, tá? É a cartela para você concorrer ao show de prêmios, 8 motos bis 0 quilômetro na 32ª Expoeste. Já voltou aí, ó, com chave de ouro, 2 motos por noite, viu? Já voltou com chave de ouro aí o bingo na 32ª Expoeste. Então, bora participar aqui, deixando seu nome completo, seu número de telefone, até às 5 da tarde, 5h30, né, gente? Aí o cadastro se encerra e amanhã outro sorteio ao meio-dia, beleza? Então, bora participar. Amanhã, Leile Vilela volta por aqui, no Quartou na Conte, hoje 28 de julho de 2026. Espero que você esteja aí, ó, maravilhosamente bem. Parabéns aí aos nossos amigos agricultores, que hoje é comemorado, 28 de julho, o Dia do Agricultor. Super beijo pra você, grande abraço. Muito obrigado aqui a todos que participaram, mandaram áudio, mandaram beijo, mandaram abraço. Ficaram mentindo pra mim aqui, falando que a pessoa é bonita, que a pessoa é isso, né? Que a pessoa não tem a cara da idade que tem. Muito obrigado aí pra você, por você levantar minha autoestima. Mas você já sabe que a autoestima de Leile Vilela é lá nas nuvens, né? E você já fique por dentro aí, porque sexta-feira Leile Vilela vai encerrar esse toca aí aqui, ó, com chave de ouro, dia 31 de julho, com super mega sorteio, brinde pra você aqui, viu, gente? Beijo, beijo, beijo, tchau, fui!
0: Com vocês, Murilo Rufi!

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0: gente.
1: É isso aí, galerinha. Estamos começando por aqui o nosso Vem Com A Gente de hoje. Hoje, terça-feira, 28 de julho de 2026. Boa tarde a todos vocês de Radinho Ligado. Curtindo o Rádio Conte 95,9. Participa com a Cris no 653-266-6095. Vai participando com a Cris, vai pedindo a sua música. Agora são exatamente 15 horas e 8 minutinhos. E já começando por aqui com Zezé de Camargo e Luciano. Liberdade, liberdade. Boa tarde.

Paulo e Paulino, onde anda você? Curtimos também Zezé de Camargo e Luciano, Liberdade, Liberdade. 15 horas e 16 minutos. Boa tarde a todos de Rádio Ligado. Vem com a gente até as 19 horas com muita música boa. E já começamos a nossa tarde maravilhosa de terça-feira com as músicas bem bonitas, hein, galerinha? Prepara o coração, porque hoje nós estamos daquele jeito. Hoje estamos terríveis. Bora curtir mais música boa com Eduardo Costa, Os 10 Mandamentos do Amor. Boa tarde a todos vocês e bom trabalho a todos que estão sintonizados na Rádio Conte.

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2: Se liga na hora certa, 15 horas e 23 minutos.
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5: A hora certa, 15 horas e 29 minutos. Vem chegando por aqui Juan e Leandro, participação de Danilo e Davi, fofoca do ano.

0: Foca do ano, 15 horas e 32 minutos. Boa tarde a todos de Radinho Ligado, curtindo a programação. Meu amigo Evanildo Marques, boa tarde, meu amigo. Só alegria, só sucesso. Fala com a Cris.
1: Boa tarde, Cris.
0: Boa tarde.
1: Bora, bora, terçou, né?
0: Terçou, meu amigo, daquele bora, jeito.
1: Cris, manda pra nós aí.
0: Diga-me.
1: João Paulo Daniel, hoje eu sei.
0: Essa fala, é bonita.
1: Bora, bora, Cris. Vamos colocar ouvindo a rádio fome.
0: E aí, animado?
1: Beleza?
0: Beleza.
1: Quinta-feira tem nosso Coringão, hein, Cris?
0: Opa!
1: Bora, bora.
0: Temos
1: bora,
0: que
1: bora,
0: acompanhar, né? Quinta-feira.
1: Valeu, Cris. Um abraço.
0: Aquele abraço bora, pra bora. Você também, valeu, meu amigo. Valeu, obrigado pela sua participação, obrigado pelo carinho. É, meu amigo Ivanildo, quinta-feira nós vamos descobrir, hein? Se o nosso timaço vai levar mais um, com certeza vai ganhar sim. Estamos aqui na torcida, na vibração. Bora curtir! João Paulo e Daniel, hoje eu sei.

0: Gustavo Mioto, senhoras e senhores.
1: Murilo Ruf, senhoras e senhores. Uma salva de palmas, Murilo Ruf, São Paulo.
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5: Hora certa na Conte, 15 horas e 41 minutos.

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17: Vem com a gente, informa a hora certa, 15 horas e 46 minutos. Boa tarde a todos de Rádio Ligado. Eu gostaria de mandar um alôzinho especial para todos os caminhoneiros passando pela nossa cidade de Pontes Lacerda, dando aquela carona maravilhosa para a Cris. Obrigado pela sintonia, pelo carinho da audiência. A toda a galerinha que está por aí trabalhando, curtindo a Rádio Conte. Bom trabalho a todos vocês. Ainda estamos praticamente no começo de semana, né? Então, bom começo de semana a todos vocês, até porque hoje é terça-feira ainda. Fala comigo, Antônio. Antônio, tudo bem? Boa tarde.
18: Boa tarde, Cris. Como é que você tá? Tudo bem, Cristiano?
17: Tudo jóia, graças a Deus.
18: Toca pra nós, é Jean Giovanni, né? Espuma da cerveja, tá bom? Faz um favor, toca essa música pra nós. Só ouvir aqui na obra, que estão pedindo pra impedir essa música aí. Falei, então vou pedir pra ela que ela toca pra nós.
17: Opa, com certeza.
18: Pra você aí da rádio aí, tá bom? Um abração, fique com Deus, muito obrigado.
17: Valeu, meu amigo, aquele abraço pra você, obrigado pela sintonia, pela sua participação, um abraço também especial pra toda a galerinha aí na obra, né, trabalhando de Rádio Ligado. Bora curtir então, Jean Giovanni, Espuma da Cerveja.

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2: Hora certa na Conte, 15 horas e 54 minutos.
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11: hora certa na Conte, 16 horas em ponto. Boa tarde a todos de Radinho Ligado, curtindo Rádio Conte 95,9. Meu amigo tá de Radinho Ligado, Lúcio Flávio. Lúcio Flávio, fala comigo. Rapaz, você achou até esse menino aí na casa das mocinhas? Ô, Dair, o que você anda arrumando, Dair? Tudo bem com você, meu amigo? Saudade de você, fala comigo.
17: Cadê uma música pra mim, Babalu? Tô escutando a Rádio da Cris aqui, ó.
11: Aí, rapaz, ele apareceu.
17: Tô aqui na obra, aqui no cavuco aqui. Tô ouvindo a rádio aqui. Vai dar uma música aí pra nós, do Rick Renner aí.
18: Boa tarde, a música da Ponte, Cris Araújo. Pedido do nosso amigo Aldair aí, ó. O grande proprietário da Casa das Mocinhas. Querendo ouvir um som de Rick Renner. É nóis, tamo junto.
11: Casa das Mocinhas mesmo. O Dair, meu amigo, aquele abraço pra você, bom trabalho, um abraço também pra toda a galerinha que tá juntamente com você aí na obra. Meu amigo Lúcio Flávio, bom trabalho pra você, obrigado pela audiência. Para curtir, Gine Geno, participação de Rick Renner, Espeto, Espinho e Espora. Boa tarde.

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0: Tony Barreto, Perigosa e Linda. Curtimos também Gira e Geno, participação de Rick Solo. Espeto, Espinho e Espora. 16 horas e 7 minutinhos. Boa tarde a todos de Radinho Ligado. Aquele alôzinho pra você que está no sítio, na chácara, na fazenda, sintonizado. Bora, bora, até as 19 horas com muita música boa. Não saia daí que eu vou num rápido intervalinho. Já, já, tô voltando.
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Hora certa na Conte, 16 horas e 12 minutinhos. Boa tarde a todos de Radinho Ligado. Eu gostaria de mandar um alôzinho pro meu amigo Reginaldo, da funilaria aí da BR. Aquele abraço da Cris pra você, meu amigo. Bom trabalho, viu? Ô, funileiro. Diz que é o mais profissional de Pontes Lácia. Bom, não sei disso não. Sei não, viu? Rapaz, depois você vai pagar essa propaganda, viu, Reginaldo? Tô zoando, viu? Pode convidar eu pra um churrasco aí, que eu fico felizaça da vida. Bora curtir, Zé Vaqueiro, volta comigo, bebê.

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Acabamos de curtir por aqui Wesley Safadão com participação de Rei Vaqueiro Displicente. Curtimos por aqui também Zé Vaqueiro, Volta Comigo, Bebê. 16 horas e 19 minutinhos. Boa tarde a todos de Radinho Ligado. Bora curtir Zé Neto e Cristiano. Diz pra ela.

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3: Hora certa na Conte, 16 horas e 25 minutos.
4: Sou o pastor Ricardo Stabile e este é o quadro Palavra de Fé. Você já venceu batalhas que ninguém viu. Não pare agora. Deus conhece cada passo da sua caminhada, até aqueles que você quase desistiu. A fé que te sustentou lá atrás ainda é a mesma que vai te levar ao propósito. Existe uma promessa, e cada recomeço é direção guiada pela esperança. Por isso mesmo, não recuamos diante das dificuldades, porque nós sabemos que aquilo que concerne a cada um de nós, o Senhor mesmo é quem levará a bom termo, porque Ele não desampara as obras das tuas mãos. Que Deus abençoe grandemente a sua vida, em nome de Jesus.
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0: Legal, galerinha, estamos de volta por aqui com o nosso Vem Com A Gente. Boa tarde a todos, 16 horas e 32 minutinhos. Tem uma galerinha participando aqui com a Cris. Desejo a todos vocês uma ótima tarde maravilhosa de terça-feira. Quem tá por aqui pedindo música, meu amigo Lúcio Flávio, daqui a pouquinho eu já toco essa outra música que você me pediu, beleza? Quem tá por aqui também curtindo a programação de Radinho Ligado, cadê? Deixa eu achar aqui, gente. Vou mandar aqui um alôzinho especial pro Silvio. Gostaria de ganhar a cartela da Expoeste. Boa sorte pra você, meu amigo. Nossa amiga Leile Joy já tá por aqui, já fazendo o cadastro da galera, viu? Tá pedindo música bonita com Mulher do Carro Preto. Toco sim, já, daqui a pouquinho. Quem tá por aqui também participando com a Cris é o Daniel. Oi, Daniel. Boa tarde, tudo bem com você? Só sucesso?
1: Boa tarde, minha amiga Cris. Tudo bom?
0: Joia?
1: Vamos na audiência do seu rádio. Tem como você colocar a música aí do Loberto pra nós escutar aí?
0: Tem sim, com certeza. Bora curtir então, Lovett. É, como é que é? Lovett, né? Singular, essa música dele que faz o maior sucesso.

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16: Legal, galerinha, de volta por aqui com o nosso Vem Com A Gente, 16 horas e 46 minutinhos. Bora dar uma animadinha maravilhosa na nossa terça-feira. Vem chegando por aqui, Gini Geno, tô ficando com ela.

Simone Mendes, Direitos Iguais. Curtimos também Gine Geno, Tô Ficando Com Ela. Bora, bora, galerinha. Terçou por aqui, daquele jeito que a gente gosta, com animação. Eu não vou perguntar pra vocês se pode beber o suquinho da confusão, porque todo mundo tem que ficar no suquinho de maracujá, com certeza. Hoje não é sexta-feira ainda. Deixa eu mandar aqui um alôzinho pra minha amiga Ana. Tá pedindo música boa com Teodoro Sampaio, Pitoco. Ê, Ana, você gosta dessa música, né? Na verdade, você gosta do Pitoco. Meu amigo Lúcio Flávio, essa música que você me pediu, devo, não nego, pago quanto puder, porque não tem ela aqui não. Vou tocar do Pablo Bilu Bilu, beleza? Um abraço pra você, obrigado pelo carinho da audiência. Vou mandar aqui também um alôzinho pro meu amigo Ognei, diretamente da cidade de Rio Branco, curtindo pelo aplicativo. Aquele abraço da Cris. Meu amigo Rugles de Figueirópolis, curtindo pelo aplicativo. Beijo da Cris pra você, Rugles. Bora curtir. Teodoro Sampaio, Pitoco.

0: Legal, galerinha, acabamos de curtir por aqui, Pablo, Bilu, Bilu, curtimos também Teodoro e Sampaio, Pitoco, 17 horas em ponto, eu vou num rápido intervalinho, já tô voltando atendendo mais pedidos, não saia daí.
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2: hora certa na Conte, 17 horas e 6 minutinhos. Boa tarde a todos. Bom, deixa eu atender um pouquinho de pedido aqui agora da galera. Vou mandando aqui um alôzinho especial pro Edemar, tá curtindo a programação, tá pedindo música bonita com Amado Batista, Folha Seca. Um abraço pra você, meu amigo. Já já eu toco essa música maravilhosa. Vou mandando também um alôzinho pra Fabiola. Boa tarde, Cris, tudo bem? Estamos por aqui na escuta, beijo pra você, gatona. Meu amigo Renildo, diretamente de Guarulhos, São Paulo. Boa tarde, Cris, toca pra nós Uma Grande Mentira, de Zezé de Camargo e Luciano. Bora curtir, já já tendo mais pedidos.

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2: Legal, galerinha, de volta por aqui com o nosso Vem Com A Gente. Atenção, galerinha, o dia D para você estar adquirindo a sua cartela da Expoeste. Quinta-feira, a partir das 8 horas da manhã, para você estar comprando lá na praça. O pessoal do Sindicato Rural vai estar por lá, vendendo apenas a R$80 a cartela. Isso mesmo. E hoje, às 6 horas da tarde, nós vamos ter o sorteio de uma cartela. Vai participando com a Cris do nosso Vem Com A Gente de hoje, para que você possa estar concorrendo a essa maravilhosa cartela. Quem aí tá animado para o rodeio, para a Expoeste, como diz a galera, né? Para curtir essa festa maravilhosa, gente. Eu tava até brincando agorinha. Será que vai voltar os busão também de R$2? Ai, eu amava! Bora curtir mais música boa chegando por aqui, mas antes eu vou mandar um alôzinho especial pro Valdino. Tá curtindo a programação Pereira, tá pedindo por aqui para participar do sorteio. Boa sorte para você, meu amigo, minha amiga Quitéria também já chegou por aqui. Um abraço para você, gatona, boa sorte. Minha amiga Elizabeth também, boa sorte para você, gata. Minha amiga Angra Pereira, diretamente de Nova Lacerda, tá curtindo pelo aplicativo. Beijo pra você, gata. Minha amiga Célia de Oliveira. Ronaldo Bicas. Boa tarde, meu amigo. Boa sorte. Bora curtir. Raça Negra. Acabou.

Rosa, com participação de Murilo Ruf, atriz demais. Curtimos por aqui também Raça Negra. Acabou 17 horas e 26 minutos. Eu gostaria de mandar um alôzinho especial pro meu amigo Adão Vieira, diretamente da cidade de Cáceres, curtindo pelo aplicativo. Nosso amigo Adão Vieira, que também é locutor na cidade de Cáceres. Meu amigo Adão, beijo da Cris, obrigado pela sintonia, obrigado pelo carinho da audiência. Saudade de você, meu amigo? Quando você vir aqui no Lacerdão, dá um alôzinho pra Cris, tá bom? Aquele beijo, obrigado pelo carinho da audiência. Galerinha, relembrando vocês mais uma vez que a partir quinta-feira, a partir das 8 horas da manhã, vai estar tendo o dia D para você estar adquirindo a sua cartela dessa festa maravilhosa, que é a nossa Expoeste. Atenção a toda a galerinha do Sindicato Rural, vai estar lá na Praça Miguel Gajardoni, a partir das 8 horas da manhã, com 500 unidades por apenas R$80. Lembrando que é o nosso dia D, hein, galera? E outra coisa, às 6 horas da tarde, nós vamos ter o sorteio de uma cartela aqui para vocês, para toda a galerinha que estiver participando com a Cris, do nosso Vem Com a Gente de hoje. Boa sorte a todos vocês. Deixa eu mandar aqui um alôzinho para Natália, diretamente da Fazenda Santo Expedito. Boa tarde, quero participar do sorteio da cartela. É a Natália, estou sempre ligadinho. Manda um alôzinho para nós aqui na Fazenda Poças Agropecuárias, Barão do Melgaço. Beijo para você, Natália. Obrigado pela audiência, obrigado pelo carinho. Bora curtir música bonita com Panda, Eu Te Seguro.

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5: Hora certa na Conte, 17 horas e 35 minutinhos. Vem chegando por aqui Marcos e Belucci. Pena que seja namora.

0: Seja Namora, 17h38. Boa tarde a todos de Radinho Ligado, curtindo a Rádio Conte. Aquele beijo especial para todo mundo que está por aí trabalhando, sintonizado na Rádio Conte. Obrigado pela audiência. Galerinha, vai participando com a Cris. Tá valendo uma cartela, oferecimento da Rádio Conte, viu, gente? Para quem tá querendo ir na festa maravilhosa, nossa Expoeste, tá quase, estamos quase começando essa festa boa que movimenta a nossa cidade maravilhosa. Quem tá por aqui participando com a Cris é o Rodrigo. Oi, Rodrigo, boa tarde, tudo bem?
1: Boa tarde, Cris, como é que tá? Tudo bem?
0: Tudo jóia, graças a Deus.
1: Acabei de chegar em casa, hein? Toca uma moto pra gente, eu sei que você toca, mas você é porreta na sua hora. Toca pra nós aí, Retrosor, Gustavo Lima.
0: Toco,
1: uma
0: sim,
1: moda
0: com
1: que
0: certeza.
1: Não é uma moda, é um hino, é um louvor de Deus que lá. A pessoa escutar bem aquela música e passar as letras no tudo certinho, é o que acontece com muitos, tá? É, ofereço pra você, nosso amigo pro César Augusto, nosso amigo Dirceu, pro Célio, tá? É pro nosso amigo Andes Camargo, pro seu Gerardo, pra toda a rádio aí. Cola com a Coringa, sempre, hein?
0: Deixa
1: meu
0: comigo.
1: Meu vizinho Zé Caro, pro Eurico, pra Dona Célia, tá? O Clóvão da Vila Bahia, pro Nunes Nescau, pro Antônio da Grande Distribuidora, tá? Pra minha irmã Sibeli, o Beto na Fazenda Fúria Lina, Cáceres do Mato Grosso. Acompanhando sempre no aplicativo, hein? Tá?
0: Tá beleza, pra nós aí. Meu amigo. Obrigado pelo
1: como
0: carinho
1: diz,
0: da audiência.
1: Acabar um chefezinho aqui, escutando as modas. Tchau, obrigado, hein?
0: Programa 10, hein? Rodrigo, meu amigo, tamo junto e misturado, como diz o ditado. Aquele abraço pra você, obrigado pelo carinho da audiência. Eu vou mandando aqui um alôzinho também pro Silvio Abreu, tá de radinho ligado, curtindo a programação. Boa sorte pra você, meu amigo. A Jailma também já chegou por aqui, boa sorte pra você, gatona. Já temos o sorteio, hein, gente? Pra você que queira participar com a Cris, tá valendo uma cartela oferecimento da Rádio Conte, uma cartela para a nossa Expoeste. Lembrando que quinta-feira, a partir das 8 horas da manhã, tem o dia D. Atenção, a toda a galerinha do Sindicato Rural vai estar na nossa Praça Miguel Gajardoni a partir das 8 horas da manhã vendendo cartelas. São 500 cartelas a R$80. Dá pra você dar uma passadinha por lá e adquirir a sua. Quem tá por aqui também, meu amigo Mineirinho, o homem mais apaixonado da Triunfo. Boa tarde, Mineirinho.
2: Ô, oh, vem com a gente, toca aí, Cris Araújo.
0: Fala comigo.
2: Cris Araújo, eu tava trabalhando, cheguei agora do
0: Chegou
2: serviço.
0: Chegou agora, Mineirinho.
2: Mas eu quero uma música da Diana. E essa música fala assim, tudo que eu tenho é você.
0: Linda.
2: Vou mandar
0: demais.
2: Aí pra você. E essa música eu ofereço ela com muito amor e carinho pra minha princesa, pra minha rainha, pra minha vida, que é a Marlene da Vila Guaporé, pra ela e toda a familiar dela. Pra minha família, pros meus amigos, pra vocês aí na rádio, todos os ouvintes que estiver curtindo e gostar dessa música, todos aqui no Assentamento Triunfo, que é meus vizinhos, e quem gostar desse sucesso, tem como nós escutar essa música, Cris Araújo, minha grande amiga?
0: Sim, Mineirinho, com certeza.
2: Essa música é linda demais, olha aí. E eu sou romântico bastante, né?
0: Vai
2: eu
0: dar
2: gosto
0: certo,
2: de música
0: então.
2: Boa, tá? Observa a letra dessa música,
0: Cris. Pode deixar
2: Cris
0: comigo,
2: Araújo.
0: Mineirinho. Um beijo pra você, obrigado pela sua participação. Bora curtir então na programação Gustavo Lima, Retrovisor.
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10: Liga na hora certa, 17 horas e 53 minutos. Vem chegando Kleber e Cauã, 1000 adjetivos.

0: isso aí, galerinha, mil adjetivos. Boa tarde a todos de Radinho Ligado. São exatamente 17 horas e 56 minutos. Por aqui seguimos atendendo mais pedidos. Meu amigo Jones Rafael, diretamente lá do Coronel Ari. Jones, fala comigo. Boa tarde.
1: Boa tarde, meu anjo. Como é que tá? Tudo bem? Tudo bem, graças a Deus. Deixa eu falar pra você. Toca uma música aí, qualquer uma de Bruno e Marrone, tá? Sei que você gosta bastante deles, tá? Ofereço pra minha mãe, Dona Odéria, meu pai, São Antônio, pra todos que estão ouvindo, em especial pra você.
0: Pode deixar comigo,
1: coloca
0: já tá no
1: meu
0: jeito.
1: Nome do sorteio aí da carteira, tá?
0: Boa sorte.
1: Da Expoeste aí, tá bom?
0: Combinado.
1: Vamos ver se eu tenho uma sorte, né? Mas que Deus abençoe você, uma boa tarde, tá? Tô aqui no Lacerda, mas um radinho ligado ouvindo você. Um beijo, um abraço, fica com Deus.
0: Beleza, Jones, um abraço pra você, obrigado pelo carinho da audiência. Vou mandar também um alôzinho pra sua mãe, minha amiga Odélia Rita, também pro senhor Antônio, diretamente do Coronel Ari. Beijo da Cris, obrigado pela sintonia, bora curtir música boa. Já, já temos o sorteio da cartela da Expoeste. Gente, pra você que queira participar, dá tempo ainda. Manda sua mensagem no 3266-6095, manda pra Cris seu nome completo e coloca: eu quero participar do sorteio da cartela da Expoeste. E boa sorte pra você. Já, já temos o sorteio. Agora, bora curtir Bruno e Marrone, Coração de Pedra.

0: vem! Vem com a gente, é show!
1: Vem! Se liga na hora certa, 18 horas e 5 minutinhos. Boa noite.
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2: Legal, galerinha, de volta por aqui com o nosso Vem Com A Gente. São exatamente 18 horas e 10 minutinhos. Chegou o momento do nosso sorteio. Tá valendo uma cartela, oferecimento da Rádio Conte. Uma cartela da nossa festa maravilhosa da Expoeste, gente. Eu vou estar filmando tudinho aqui. Depois a gente vai estar postando na nossa rede social, tá bom, galera? Vou fazer de tudo aqui pra filmar direitinho pra vocês, viu? Então, vamos começar agora. Vamos começar agora, nesse exato momento, o nosso sorteio. Tá valendo uma cartela da nossa festa maravilhosa da nossa Expoeste. Atenção, gente, eu vou filmar aqui pra vocês darem uma olhadinha como que está aqui o nosso cadastro. Atenção a todos os ouvintes que participaram, obrigado pelo carinho. Ó, essa é a nossa lista, temos no total 101 participantes. Foi tudo hoje, a galerinha que participou aqui, ó, nós fizemos o cadastro, tá bom? Estamos aqui com o nosso sorteador online, olha só para vocês verem aqui, do 1 até o 101. Boa sorte a todos vocês, bora descobrir quem é o ganhador ou a ganhadora. O oferecimento da Rádio Conte, tá valendo uma cartela. Lembrando, viu, galera? Olha lá, resultado número 10. Bora descobrir quem é o ganhador ou a ganhadora? Ave Maria, número 10, cadê? Quem foi o sortudo ou a sortuda? Auriene Moreira dos Santos, parabéns para você. Você acabou de ganhar uma cartela da nossa festa maravilhosa, que é da Expoeste. Número 10, Auriene Moreira dos Santos, viu, galera? Foi a sorteada lá, número 10, resultado. Viu, gente? Olha lá, fomos lá na nossa lista. Número 10, Auriene Moreira dos Santos, parabéns para você. Você foi a ganhadora da nossa cartela maravilhosa da nossa festa da Expoeste, tá bom? Obrigado pela participação de cada um de vocês que participaram aqui com a gente, que curtiram a nossa programação hoje, tá bom? Obrigado a todos os ouvintes. Essa foi a nossa ganhadora, então. Será que ela tá na ativa? Será que ela tá ouvindo a Rádio Conte? Atenção, Auriene Moreira dos Santos, você está ouvindo a Rádio Conte, gata? Se você estiver, manda mensagem aqui pra nós, já eu vou chamar você no PV, tá bom? Atendendo mais pedidos agora aqui na programação. Deixa eu ver quem tá participando aqui com a Cris, que tinha pedido. A Rosilene Batista, boa tarde para você, gatona. Obrigado pela sintonia. O Vitor já chegou por aqui também. Fala comigo, Vitor. Boa tarde.
3: É o Vitor. Estou aqui ligadinho num programa. Gostaria de pedir uma música com Zezé de Camargo e Luciano. Vai dar tudo certo, se fosse possível tocar pra gente. E eu ofereço para todos, colaboradores.
2: Beleza, Vitor.
3: Também quero oferecer para a Cris. A Cris voltou para a Ponte Lacerda de novo.
2: Voltei, bebi água do Guaporé, meu amigo. Obrigado pela sintonia, pelo carinho da audiência. Quem tá por aqui também é o Moacir. Oi, Moacir, boa noite.
4: Oi, boa tarde. Aqui é o Moacir de Santa Helena. Hoje eu quero ver uma música do Christy Ralph Piscina. Ofereci para todo mundo já ouvindo aí. Põe meu nome na cartela, faz concorrer a cartela aí, né?
2: Beleza, Favore. Meu amigo, um abraço pra você. Acabei de fazer o sorteio. Bora curtir, Christian Ralph, Piscina.

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1: Hora certa na Conte, 18 horas e 22 minutos.

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8: Legal, galerinha, de volta por aqui com o nosso Vem Com A Gente, 18 horas e 26 minutinhos. Boa noite a todos de Radinho Ligado. Não custa lembrar vocês que quinta-feira vai ter o Dia D na nossa Praça Miguel Gajardoni, a partir das 8 horas da manhã. Toda a equipe do Sindicato Rural vai estar lá com 500 cartelas à venda no valor de R$ 80. Isso mesmo, 500 cartelas no valor de R$ 80. É o Dia D da nossa festa maravilhosa da nossa Expoeste. Atendendo pedidos por aqui do nosso amigo Israel Federici, tá pedindo música boa. Toca aí pra nós ouvir, Chico Rei Paraná, Espinho na Cama. Linda demais essa música, com participação de Teodoro Sampaio.

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2: Hora certa na Conte, 18:34.
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10: Legal, galerinha, de volta por aqui na programação, 18 horas e 39 minutinhos. Quem tá por aqui participando com a Cris? O meu amigo Elinho. O Hélio de Oliveira. Oi, meu amigo, tudo bem com você? Boa noite, só sucesso.
11: Boa noite, minha amiga. Tô por cá ligado, o Elinho de Oliveira, viu? Curtindo seu programa, tá bom demais. Manda um modão pra nós aí, do Nando Moreno, o Bibo e Choro, Choro e Bibo, né? Nando Moreno, só pra curtir. O Elinho de Oliveira tá por cá ligado, minha amiga. Uma boa noite e bom trabalho.
10: Valeu, meu amigo. Aquele abraço da Cris. Obrigado pela sintonia, obrigado pelo carinho da audiência. Quem tá por aqui também pedindo música boa... Deixa eu dar uma olhadinha aqui, o Edson Rodrigues, boa noite, manda uma música para mim de Renan e Raí, eu vou deixar o seu caminho livre, ofereço para todos os ouvintes, deixa comigo meu amigo, vou pesquisar essa música aqui para você, já já eu toco, mas antes, bora curtir, Nando Moreno, Chore e Bebo.

Renan e Raina, programação Pensa na Música Bonita. Caso encerrado, essa música maravilhosa que você acabou de ouvir. Curtimos por aqui também Nando Moreno. Eu vou num rápido intervalinho, já volto. Hora certa na Conte, 18 horas e 49 minutos.

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8: Chegamos ao finalzinho de mais um Vem Com A Gente, atendendo por aqui os últimos pedidos. Baixinho Ponteiro, fala comigo, meu amigo, boa noite.
9: Boa noite, Cris. Queria ouvir uma música aí, Lamento de um Peão.
8: Linda demais.
9: Felicei pra Marisa, pro Eduardo, lá pra Calapatice, pro Tuília, pro Zé, pra vocês aí da rádio, quem gostar do sucesso.
8: Valeu, meu amigo, boa noite pra você, bom descanso. Já deixei no jeito por aqui, galerinha, por aqui eu vou ficando. Antes da Cris ir embora, eu gostaria de relembrar vocês, quinta-feira, a partir das 8 horas da manhã, na Praça Miguel Gajardoni, vai acontecer o dia D. Para quem queira adquirir a sua cartela da Expoeste mais barato, vai ter 500 unidades no valor de R$ 80,00. Toda a equipe do Sindicato Rural vai estar na Praça Miguel Gajardoni para atender vocês, tá bom? Um grande beijo para vocês, bom descanso, até amanhã, se Deus permitir. Já já chega por aí o nosso amigo Anderson Camargo com o DNA da Conte. Fui, galera, fiquem agora com Goiânia e Paranaense, Lamento de um Peão.

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0: Bem, muito bem, é o nosso, é o seu DNA da Conte. Boa noite, boa noite, boa noite. Como é que tá as coisas por aí? É? E nesse clima de BTS? Que tal, hein? 19 horas 36 minutos. É o nosso, é o seu DNA da Conte desta linda terça-feira, dia 28 de julho. E como é que tá aí? Tá trabalhando? Tá em casa? Onde você estiver, Rádio Conte 95,9 MHz. Tá valendo a sua participação aqui no nosso WhatsApp. Manda aí a sua participação aqui no nosso WhatsApp. Maravilha, maravilha. Vou agradecendo o carinho da sua audiência, da sua paciência e também a todos os nossos amigos que nos apoiam aqui no programa, né? 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Alô, Daniel, já já a gente vai falar com o Daniel também, lá da Atual Modas, hein? Daqui a pouquinho. 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Tá chegando aqui Leão Domado, Chico Rei Paraná. Chico Rei Paraná, só moda bruta por aqui, né? Uma boa noite pra você!
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0: Muito bem, você curtiu aí Bruno Marrone por um minuto. É o nosso DNA da Conte, 19 horas 55 minutos. Uma boa noite para todo mundo aí. Bora que bora até as 21 horas com muita coisa boa acontecendo por aqui, né? Vou trazer aqui para vocês aqui meu amigo Daniel. Daniel é da Atual Modas, vai falar com a gente. Ô Daniel, como é que tá as coisas por aí? Fala comigo. Se é novidade, o Daniel traz pra gente lá da Atual Modas. Alô, Daniel, boa noite!
1: Boa noite, Camargo! Boa noite, Conte! E aí, galera? Como é que tá a noite de vocês aí? A minha noite está maravilhosa aqui, galera. 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

0: Muito bem, o Daniel falou com a gente aí. Cortou o áudio aqui no final. Tá tudo certo, né? Já resolveu. 19:58, é a Atual Modas, né? 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Chegando aqui, Peão Carreiros é Paulo, porta do mundo, moda bruta, aqui no nosso DNA da Conte.
1: Aô, poder!